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5: 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Sugestões para ajudar no seu dia a dia.
6: Guardar documentos. Todo cuidado pode ser pouco na hora de armazenar documentos importantes. Para mantê-los sempre secos e sem marcas de dobras, enrole-os bem apertados e envolva numa toalha de papel.
7: Você ouviu?
5: Boa ideia.
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4: 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Sugestões para ajudar no seu dia a dia.
5: Identificar chaves. Se o seu molho de chaves é muito populoso e você sempre se confunde na hora de abrir as fechaduras, um bom truque é pintar a cabeça das chaves com esmalte de cores diferentes. Assim fica mais fácil associar a cor à porta correta.
6: Você ouviu?
4: Boa ideia!
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4: 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Sugestões para ajudar no seu dia a dia.
5: Guardar luzes de Natal. Se em toda a época de Natal você passa mais tempo desembaraçando as luzinhas do que enfeitando a casa, esse é um truque bem simples que evita a enrolação. Enrole o fio em um pedaço de papelão e guarde os enfeites em caixas.
6: Você ouviu?
4: Boa ideia!
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6: 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Sugestões para ajudar no seu dia a dia.
7: Organizar fios eletrodomésticos. Para não ter que lidar diariamente com os fios de eletrodomésticos soltos e também emaranhados pelo armário, a solução é simples. Cole um velcro autocolante no plug e outro no aparelho. Na hora de guardar, enrole o fio no aparelho e junte as duas partes do velcro para manter tudo no lugar.
8: Você ouviu?
6: Boa ideia!
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7: 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Sugestões para ajudar no seu dia a dia.
8: E com um vasinho de barro e pedaços de arame, você pode elaborar um novo apoio para os anéis.
9: Você ouviu?
7: Boa ideia!
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0: 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Sugestões para ajudar no seu dia a dia.
13: Organizar copos no armário. Está ficando sem espaço no armário para guardar copos? É possível improvisar uma prateleira usando uma bandeja. Sobre uma fileira de copos, coloque uma bandeja e depois empilhe mais uma fileira de copos. Forre a bandeja com EVA para impedir que os copos escorreguem. Gostou das dicas? Amanhã tem mais.
2: Você ouviu?
0: Boa ideia.
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15: Hora certa.
0: 22 horas, 55 minutos.

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7: 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Sugestões para ajudar no seu dia a dia.
8: Armazenar tapetes. A melhor maneira de guardar um tapete é enrolado, né? Além de evitar marcas, você economiza espaço. Em um tubo de PVC ou até mesmo em um tubo de macarrão, de piscina, né? Você vai enrolar o tapete com a face virada para dentro, só no sentido de comprimento.
9: Você ouviu?
7: Boa ideia!
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7: 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Sugestões para ajudar no seu dia a dia.
8: Projetinho fácil. Com uma telinha de ponto cruz e um porta-retratos, você faz um lindo suporte para brincos.
9: Você ouviu?
7: Boa ideia.
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5: 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Sugestões para ajudar no seu dia a dia.
6: Organizar fios eletrodomésticos. Para não ter que lidar diariamente com os fios de eletrodomésticos soltos e também emaranhados pelo armário, a solução é simples. Cole um velcro autocolante no plugue e outro no aparelho. Na hora de guardar, enrole o fio no aparelho e junte as duas partes do velcro para manter tudo no lugar.
7: Você ouviu?
5: Boa ideia!
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8: Hora certa. 23 horas e 57 minutos.

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assim, num dia em que todas as pessoas do planeta inteiro resolveram que ninguém ia sair de casa, como que se fosse combinado em todo o planeta. Naquele dia ninguém saiu de casa.

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0: 6:18.
1: O Amado Antônio anda falando aí que é inteligente, que sabe cantar desafio, anda desafiando a gente. Vamos ver se eles são bons mesmo?
2: É, estava falando aí sobre o desafio da lua.
1: É, se vocês topar a parada, vamos ver então.
2: Vamos ver se eles conseguem cantar um desafio com nós.
3: Ai, meu Deus do céu, Amado, vamos preparar então, Amado.
4: Nossa senhora, Antônio.
3: Olha aqui seus cabelos, vocês que sabem que é topar a parada, vamos.
2: Pode começar,
3: comece.
2: O que é isso, Antônio?
3: Ai, meu Deus, acho que é o tal disco voador.
2: Disco voador?
3: Ai, Jesus, Amado, eu tô com medo.
2: É isso mesmo, vamos começar.
1: Vamos começar nós dois aqui?
2: Quero ver se vocês são bons mesmo.
1: Certo.

0: só quero ver essa daí pra vocês.
1: Vocês já estão tremendo, né?
2: Ai, minha Nossa Senhora, mas vamos fazer um viés bonito, Amado?
0: Vamos fazer.
2: Ajuda nós, mãe.

0: E não muito a mesmo, minha mãe.
1: Muita mesmo.
0: Que é isso?
1: Um chanto.
2: Para aí, seu doutor. Vamos ver se guarda da manta.
1: Vamos ver se nós conta ou não.

0: Vocês, seus mutirosos.
1: É nóis,
0: Amado, ai meu Deus do céu.

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1: Oito horas e 15 minutos.
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3: Brasil aciona o OMC contra tarifaço imposto pelos Estados Unidos. A ação se refere às duas tarifas anunciadas no mês de julho. O Ministério das Relações Exteriores informou na noite de ontem, segunda-feira, que o governo brasileiro apresentou à Organização Mundial do Comércio um pedido de consulta aos Estados Unidos no âmbito do sistema de solução de controvérsias do órgão sobre o novo tarifaço de Donald Trump. A ação se refere às duas medidas da gestão do republicano que atingiram o Brasil nas últimas semanas.
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3: Picanha e alcatra. Preços caem e oferta maior pode ampliar o recuo, diz a Paz. Mudanças nas regras de importação chinesa e também no comércio global podem reforçar o cenário de queda ao longo do segundo semestre. Os consumidores já começam a encontrar alguns cortes de carnes bovina mais baratos nos supermercados paulistas, dados do Índice de Preços dos Supermercados, elaborados pela Associação Paulista de Supermercados, em parceria com a Fundação Instituto de Pesquisas Econômicas, mostram que em junho, a alcatra registrou queda de 1,12%, seguida pela picanha, com taxa de 0,55%, filé mignon, menos 0,54% e colchão duro, menos 0,49%. Apesar da redução ainda estar concentrada em alguns cortes específicos, a expectativa do setor é de que esse movimento ganhe força nos próximos meses.
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3: Moraes cobra explicações sobre falhas em tornozeleira de Débora Batom. O STF pede à Secretaria da Administração Penitenciária de São Paulo que esclareça falhas no GPS do monitoramento eletrônico usado. A defesa alega que as ocorrências se tratam de falhas técnicas. O ministro do Supremo Tribunal Federal, Alexandre de Moraes, pediu que a secretária da Administração Penitenciária de São Paulo esclareça se as falhas do geolocalizador da tornozeleira eletrônica usada por Débora dos Santos, conhecida como Débora do Batom, foram intencionais ou técnicas. Débora foi uma das manifestantes presas pelos atos antidemocráticos do dia 8 de janeiro de 2023.
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1: Oito horas e 34 minutos.
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3: Justiça do Distrito Federal quebra sigilo em processo contra Virgínio Fonseca. A decisão do desembargador Renato Rodovalho atende ao pedido do Ministério Público e torna público o caso contra a influenciadora e a plataforma de apostas. O Tribunal de Justiça do Distrito Federal e também dos territórios derrubou o sigilo do processo referente ao recurso do Ministério Público na ação contra a influenciadora Virgínia Fonseca e a plataforma de apostas. A decisão, deflagrada pelo desembargador Renato Rodovalho na última sexta-feira, dia 24, atendeu um pedido do Ministério Público. Ante o exposto, defiro também um requerimento formulado pelo Ministério Público do Distrito Federal e Territórios e também determino o levantamento do sigilo processual para que o feito passe a tramitar sobre o regime de publicidade geral, informou, portanto, no documento.
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3: Turnê da Xuxa. A estreia da turnê de despedida da Rainha dos Baixinhos em São Paulo ainda rende muito. Enquanto a plateia estava repleta de estrelas como Sabrina Sato, Nicolas Prates e Sasha Meneghel, o figurino ousado da apresentadora dividiu opiniões. A jornalista Mônica Salgado criticou o visual, apontando o que chamou de uma erotização desmedida.
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3: Gisele Bündchen e Vini Júnior, os astros brasileiros curtem os dias de descanso em grande estilo. Gisele foi vista pedalando na orla de Copacabana, no Rio de Janeiro, ao lado de Joaquim Valente. Já o craque do Real Madrid, Vini Júnior, aproveita suas férias na Jamaica, na companhia da família do lendário cantor Bob Marley.

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2: Oito horas e 50 minutos.
3: 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Mesmo com o quadro novo, Eliana fica atrás da Globo. Fórmula 1 e até também de filme. Bom, a estreia do quadro Invertidamente não conseguiu impulsionar a audiência do Em Família com Eliana no último domingo, dia 26. O programa voltou a ter menos público do que o Globo Rural e também ficou atrás da Fórmula 1, até mesmo da temperatura máxima. De acordo com os dados obtidos pelo Notícias da TV, com fontes do mercado, a atração comandada por Eliana marcou 8,1 pontos na Grande São Paulo entre 14:39 e 15:29.
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3: Após 19 anos, Isabelle Drummond se veste de Emília por estreia do sítio do Globoplay, é o que você vai conferir agora. Quase 20 anos após encerrar sua participação no sítio do Pica-Pau Amarelo, bem, Isabelle Drummond voltou a aparecer como Emília, caracterizada como icônica boneca de pano. A atriz reviveu uma das personagens mais marcantes de sua carreira para celebrar a chegada da série ao catálogo do Globoplay. Vale ressaltar ainda que Isabelle viveu Emília na adaptação produzida pela Globo no início dos anos 2000.
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6: A terça-feira será de tempo estável em toda a região centro-oeste. No Distrito Federal, Brasília terá mínima de 13, máxima de 28 graus, com poucas nuvens. Em Goiás, Goiânia registra temperaturas entre 14 e 32 graus. O tempo segue firme em todas as regiões do estado. Em Mato Grosso, Cuiabá terá mínima de 24 e máxima de 38 graus. O céu permanece com poucas nuvens na maior parte do estado, sem previsão de chuva significativa. Já em Mato Grosso do Sul, Campo Grande varia entre 22 e 33 graus. O tempo também segue estável e com condições favoráveis para o predomínio do sol ao longo do dia. As informações são do Instituto Nacional de Meteorologia. Viviane Bessa, o tempo e a temperatura.

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8: Nove horas e sete minutos.
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10: A terça-feira será de maior nebulosidade na faixa litorânea da região Nordeste. No interior, o tempo segue mais estável, com predomínio de poucas nuvens. Na Bahia, Salvador terá temperaturas entre 23 e 26 graus, com muitas nuvens e possibilidade de chuva isolada. No litoral baiano, a condição se repete, enquanto o centro, o oeste e o Vale do São Francisco terão céu com poucas nuvens. Em Sergipe, Aracaju registra mínima de 24, máxima de 27 graus, com variação de nebulosidade e chance de chuva. No Agreste, no Sertão, o tempo permanece mais aberto. Em Alagoas, os termômetros em Maceió variam entre 22 e 27 graus, sob muitas nuvens. A possibilidade de chuva fica concentrada no litoral, enquanto o Agreste e o Sertão seguem com poucas nuvens. Em Pernambuco, Recife terá temperaturas entre 23 e 28 graus, com previsão de chuva isolada ao longo do dia. No Agreste e no Sertão, o sol aparece entre poucas nuvens. Na Paraíba, João Pessoa registra mínima de 23 e máxima de 29 graus, com bastante nebulosidade e chance de chuva passageira. Já no interior paraibano, o tempo permanece firme. No Rio Grande do Norte, Natal terá variação entre 24 e 27 graus, com condições favoráveis para chuva isolada no litoral. Nas demais áreas do estado, predominam poucas nuvens. No Ceará, Fortaleza terá muitas nuvens e temperaturas entre 26 e 30 graus. No interior cearense, o céu fica com poucas nuvens durante o dia. No Piauí, Teresina registra mínima de 26 e máxima de 35 graus, sob predomínio de poucas nuvens, cenário que se estende pela maior parte do estado. No Maranhão, São Luís terá temperaturas entre 26 e 33 graus, com bastante nebulosidade e possibilidade de chuva isolada. No centro e no sul maranhense, o tempo segue mais aberto. As informações são do Instituto Nacional de Meteorologia. Viviane Bessa, o tempo e a temperatura.
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10: A terça-feira será marcada por instabilidade em boa parte da região norte. Apenas o Tocantins terá tempo mais aberto e temperaturas elevadas. No Acre, o céu permanece carregado, com possibilidade de chuva isolada em todo o estado. Em Rio Branco, os termômetros variam entre 22 e 35 graus. No Amapá, a condição se repete da capital ao interior, abrangendo as regiões norte e sul do estado. Em Macapá, a mínima será de 24 e a máxima de 32 graus. No Amazonas, a chuva pode ocorrer em pancadas isoladas desde a capital até as regiões norte, centro, sudoeste e sul amazonense. Em Manaus, a temperatura fica entre 25 e 32 graus. No Pará, há previsão de muitas nuvens e chuva.

0: isolada tanto em Belém quanto no Baixo Amazonas, Marajó, Nordeste, Sudeste e Sudoeste paraense. A capital registra mínima de 23 e máxima de 33 graus. Em Rondônia, a possibilidade de chuva isolada se estende por todo o estado. Em Porto Velho, a temperatura varia de 21 a 35 graus. Em Roraima, o tempo segue com pancadas isoladas na capital e também nas porções norte e sul do estado. Em Boa Vista, os termômetros marcam entre 24 e 33 graus. Já no Tocantins, o predomínio é de poucas nuvens tanto em Palmas quanto nas regiões ocidental e oriental do estado. A capital terá mínima de 22 e máxima de 37 graus. As informações são do Instituto Nacional de Meteorologia. Viviane Bessa, o tempo e a temperatura.
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0: A terça-feira será de tempo firme em boa parte da região sudeste. O sol aparece entre poucas nuvens em São Paulo, Rio de Janeiro e Minas Gerais. A exceção é o Espírito Santo, onde a nebulosidade estará mais presente ao longo do dia. Na capital paulista, os termômetros variam de 14 a 28 graus. O mesmo cenário se estende pelo interior e pelo litoral do estado. No Rio de Janeiro, a temperatura fica entre 14 e 32 graus, com o céu parcialmente aberto tanto na capital quanto nas demais regiões fluminenses. Em Belo Horizonte, a mínima é de 15 e a máxima de 29 graus. As condições permanecem estáveis em todas as regiões de Minas Gerais. Já em Vitória, a previsão indica 17 graus de mínima e 28 graus de máxima, com maior cobertura de nuvens. Essa condição também alcança as demais regiões capixabas. As informações são do Instituto Nacional de Meteorologia. Viviane Bessa, o tempo e a temperatura.

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5: Nove horas e 24 minutos.
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7: A terça-feira será de tempo instável em parte da região sul do país. A chuva continua predominando no Rio Grande do Sul e em Santa Catarina, enquanto o Paraná terá maior presença de nuvens ao longo do dia. No Rio Grande do Sul, Porto Alegre registra mínima de 16 e máxima de 21 graus, com céu nublado, pancadas de chuva e trovoadas em grande parte do estado. Já no noroeste e em parte do nordeste gaúcho, são esperadas pancadas de chuva isoladas. Em Santa Catarina, Florianópolis terá mínima de 14 e máxima de 23 graus, com pancadas de chuva e trovoadas não só na capital, mas também no sul catarinense. Nas demais regiões do estado, há possibilidade de chuva isolada. No Paraná, Curitiba terá mínima de 15 e máxima de 24 graus. A nebulosidade predomina em todo o estado e há possibilidade de chuva isolada entre a região metropolitana de Curitiba, o centro-sul, sudeste, sudoeste e o litoral paranaense. As informações são do Instituto Nacional de Meteorologia. Viviane Bessa, o tempo é temperatura.
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7: O Ibovespa fechou em alta de 0,79% nesta segunda-feira aos 175.431 pontos. Cotado abaixo dos 90 dólares, após sofrer a maior queda em 3 meses, o recuo do petróleo foi o principal vetor a impactar a Bolsa de Valores. O recuo nos preços refletiu diretamente a interrupção dos ataques diários dos Estados Unidos contra o Irã, que já duravam quase 2 semanas. Entre as ações com maiores altas estão as da Oncoclínicas do Brasil Serviços Médicos, com salto de 50%, e da Sequoia Logística e Transportes, com 16,67%. Já entre as maiores baixas, também estão as ações da Sequoia Logística e Transportes, com recuo de 14,29%. O volume total negociado na B3 foi de cerca de 19 bilhões de reais, em meio a pouco mais de 3 milhões de negócios. Os dados da Bolsa podem ser consultados no site da B3. Reportagem Viviane Bessa.
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9: A saca de 60 quilos da soja inicia terça-feira em alta no interior do Paraná e em queda na região litorânea de Paranaguá. No mercado paranaense, o grão apresenta aumento de 0,23%, com a saca negociada a R$ 140,58. Em Paranaguá, o recuo foi de 0,42%, levando a cotação para R$ 147,75. O trigo mantém queda de preço no Rio Grande do Sul e aumento no Paraná. No Paraná, a tonelada do cereal é comercializada a R$ 1.403,44. No Rio Grande do Sul, o produto é vendido a R$ 1.324,39. Os dados são do CEPEA. Reportagem Viviane Bessa.
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1: Nove horas e 44 minutos.
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3: O preço do boi gordo teve aumento de 0,01% nesta terça-feira. Em São Paulo, a arroba é negociada a R$ 344,25. No mercado de frango, os valores apresentam estabilidade na Grande São Paulo, em São José do Rio Preto e em Descalvado. O quilo do frango congelado é vendido a R$ 7,15 e o frango resfriado a R$ 7,16. A carcaça suína especial teve recuo de preço nos atacados da Grande São Paulo, onde o quilo custa R$ 8,16. Entre os estados analisados, o suíno vivo registrou o menor preço no Paraná, onde o animal é comercializado a R$ 4,63. Os dados são do CPEA. Reportagem Viviane Bessa.
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3: O preço do café arábica abre esta terça-feira com alta de 2,95%, com a saca de 60 quilos negociada a R$ 1.725,66 na cidade de São Paulo. O café robusta também teve aumento de 1,55%, sendo comercializado a R$ 1.087,34. O preço do açúcar cristal apresenta queda de 0,59% na capital de São Paulo. A saca de 50 quilos é cotada a R$ 92,45. Em Santos, houve baixa de 0,93% e a mercadoria é negociada a R$ 105,69 na média de preços sem impostos. A saca de 60 quilos do milho, por sua vez, é vendida a R$ 65,47 após declínio de 0,41%. Os dados são do CPEA. Reportagem Viviane Bessa.
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5: O dia 28 de julho marcou a adesão do Maranhão à independência do Brasil em 1823, a declaração de independência do Peru em 1821 e a criação do Dia Nacional do Agricultor no Brasil.
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2: Dez horas e três minutos.
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4: No dia 28 de julho de 1914, tem início oficial a Primeira Guerra Mundial com a declaração de guerra da Áustria-Hungria contra a Sérvia. Em 1960, a instituição do Dia do Agricultor no Brasil, em homenagem ao centenário da fundação do Ministério da Agricultura.
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4: Brasil aciona OMC contra tarifaço imposto pelos Estados Unidos. A ação se refere às duas tarifas anunciadas no mês de julho. O Ministério das Relações Exteriores informou na noite de ontem, segunda-feira, que o governo brasileiro apresentou à Organização Mundial do Comércio um pedido de consulta aos Estados Unidos no âmbito do sistema de solução de controvérsias do órgão sobre o novo tarifaço de Donald Trump. A ação se refere às duas medidas da gestão do republicano que atingiram o Brasil nas últimas semanas.
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0: 0,12%, seguida pela picanha com taxa de 0,55%, filé mignon menos 0,54% e colchão duro menos 0,49%. Apesar da redução ainda estar concentrada em alguns cortes específicos, a expectativa do setor é de que esse movimento ganhe força nos próximos meses.
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5: Dez horas e 22 minutos.
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7: Moraes cobra explicações sobre falhas em tornozeleira de Débora Batom. O STF pede à Secretaria da Administração Penitenciária de São Paulo que esclareça falhas no GPS do monitoramento eletrônico usado. A defesa alega que as ocorrências se tratam de falhas técnicas. O ministro do Supremo Tribunal Federal, Alexandre de Moraes, pediu que a secretária da Administração Penitenciária de São Paulo esclareça se as falhas do geolocalizador da tornozeleira eletrônica usada por Débora dos Santos, conhecida como Débora do Batom, foram intencionais ou técnicas. Débora foi uma das manifestantes presas pelos atos antidemocráticos do dia 8 de janeiro de 2023.
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7: Justiça do Distrito Federal quebra sigilo em processo contra Virgínio Fonseca. A decisão do desembargador Renato Rodovalho atende ao pedido do Ministério Público e torna público o caso contra a influenciadora e a plataforma de apostas. O Tribunal de Justiça do Distrito Federal e também dos Territórios derrubou o sigilo do processo referente ao recurso do Ministério Público na ação contra a influenciadora Virgínia Fonseca e a plataforma de apostas. A decisão, deflagrada pelo desembargador Renato Rodovalho na última sexta-feira, dia 24, atendeu um pedido do Ministério Público. Ante o exposto, defiro também um requerimento formulado pelo Ministério Público do Distrito Federal e Territórios e também determino o levantamento do sigilo processual para que o feito passe a tramitar sobre o regime de publicidade geral, informou, portanto, no documento.
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7: Turnê da Xuxa. A estreia da turnê de despedida da Rainha dos Baixinhos em São Paulo ainda rende muito. Enquanto a plateia estava repleta de estrelas como Sabrina Sato, Nicolas Prates e Sasha Meneghel, o figurino ousado da apresentadora dividiu opiniões. A jornalista Mônica Salgado criticou o visual, apontando o que chamou de uma erotização desmedida.

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1: Dez horas e 39 minutos.
2: Gisele Bündchen e Vini Júnior, os astros brasileiros curtem os dias de descanso em grande estilo. Gisele foi vista pedalando na orla de Copacabana, no Rio de Janeiro, ao lado de Joaquim Valente. Já o craque do Real Madrid, Vini Júnior, aproveita suas férias na Jamaica, na companhia da família do lendário cantor Bob Marley.
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2: Mesmo com o quadro novo, Eliana fica atrás da Globo. Fórmula 1 e até também de filme. Bom, a estreia do quadro Investidamente não conseguiu impulsionar a audiência do Em Família com Eliana no último domingo, dia 26. O programa voltou a ter menos público do que o Globo Rural e também ficou atrás da Fórmula 1, até mesmo da temperatura máxima. De acordo com os dados obtidos pelo Notícias da TV, com fontes do mercado, a atração comandada por Eliana marcou 8,1 pontos na Grande São Paulo entre 14h39 e 15h29.
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2: Após 19 anos, Isabelle Drummond se veste de Emília por estreia do sítio do Globoplay, é o que você vai conferir agora. Quase 20 anos após encerrar sua participação no sítio do Pica-Pau Amarelo, bem, Isabelle Drummond voltou a aparecer como Emília, caracterizada como icônica boneca de pano. A atriz reviveu uma das personagens mais marcantes de sua carreira para celebrar a chegada da série ao catálogo do Globoplay. Vale ressaltar ainda que Isabelle viveu Emília na adaptação produzida pela Globo no início dos anos 2000.

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8: Dez horas e 57 minutos.
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10: A terça-feira será de tempo estável em toda a região centro-oeste. No Distrito Federal, Brasília terá mínima de 13, máxima de 28 graus, com poucas nuvens. Em Goiás, Goiânia registra temperaturas entre 14 e 32 graus. O tempo segue firme em todas as regiões do estado. Em Mato Grosso, Cuiabá terá mínima de 24 e máxima de 38 graus. O céu permanece com poucas nuvens na maior parte do estado, sem previsão de chuva significativa. Já em Mato Grosso do Sul, Campo Grande varia entre 22 e 33 graus. O tempo também segue estável e com condições favoráveis para o predomínio do sol ao longo do dia. As informações são do Instituto Nacional de Meteorologia. Viviane Bessa, o tempo e a temperatura.
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10: A terça-feira será de maior nebulosidade na faixa litorânea da região Nordeste. No interior, o tempo segue mais estável, com predomínio de poucas nuvens. Na Bahia, Salvador terá temperaturas entre 23 e 26 graus, com muitas nuvens e possibilidade de chuva isolada. No litoral baiano, a condição se repete, enquanto o centro, o oeste e o vale do São Francisco terão céu com poucas nuvens. Em Sergipe, Aracaju registra mínima de 24, máxima de 27 graus, com variação de nebulosidade e chance de chuva. No Agreste, no Sertão, o tempo permanece mais aberto. Em Alagoas, os termômetros em Maceió variam entre 22 e 27 graus, sob muitas nuvens. A possibilidade de chuva fica concentrada no litoral, enquanto o Agreste e o Sertão seguem com poucas nuvens. Em Pernambuco, Recife terá temperaturas entre 23 e 28 graus, com previsão de chuva isolada ao longo do dia. No Agreste e no Sertão, o sol aparece entre poucas nuvens. Na Paraíba, João Pessoa registra mínima de 23 e máxima de 29 graus, com com bastante nebulosidade e chance de chuva passageira. Já no interior paraibano, o tempo permanece firme. No Rio Grande do Norte, Natal terá variação entre 24 e 27 graus, com condições favoráveis para chuva isolada no litoral. Nas demais áreas do estado, predominam poucas nuvens. No Ceará, Fortaleza terá muitas nuvens e temperaturas entre 26 e 30 graus. No interior cearense, o céu fica com poucas nuvens durante o dia. No Piauí, Teresina registra mínima de 26 e máxima de 35 graus, sob predomínio de poucas nuvens, cenário que se estende pela maior parte do estado. No Maranhão, São Luís terá temperaturas entre 26 e 33 graus, com bastante nebulosidade e possibilidade de chuva isolada. No centro e no sul maranhense, o tempo segue mais aberto. As informações são do Instituto Nacional de Meteorologia. Viviane Bessa, o tempo e a temperatura.
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10: A terça-feira será marcada por instabilidade em boa parte da região norte. Apenas o Tocantins terá tempo mais aberto e temperaturas elevadas. No Acre, o céu permanece carregado, com possibilidade de chuva isolada em todo o estado. Em Rio Branco, os termômetros variam entre 22 e 35 graus. No Amapá, a condição se repete da capital ao interior, abrangendo as regiões norte e sul do estado. Em Macapá, a mínima será de 24 e a máxima de 32 graus. No Amazonas, a chuva pode ocorrer em pancadas isoladas desde a capital até as regiões norte, centro, sudoeste e sul amazonense. Em Manaus, a temperatura fica entre 25 e 32 graus. No Pará, há previsão de muitas nuvens e chuva isolada tanto em Belém quanto no Baixo Amazonas, Marajó, Nordeste, Sudeste e Sudoeste paraense. A capital registra mínima de 23 e máxima de 33 graus. Em Rondônia, a possibilidade de chuva isolada se estende por todo o estado. Em Porto Velho, a temperatura varia de 21 a 35 graus. Em Roraima, o tempo segue com pancadas isoladas na capital e também nas porções norte e sul do estado. Em Boa Vista, os termômetros marcam entre 24 e 33 graus. Já no Tocantins, o predomínio é de poucas nuvens tanto em Palmas quanto nas regiões ocidental e oriental do estado. A capital terá mínima de 22 e máxima de 37 graus. As informações são do Instituto Nacional de Meteorologia. Viviane Bessa, o tempo e a temperatura.
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1: Horas e 17 minutos.
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3: A terça-feira será de tempo firme em boa parte da região sudeste. O sol aparece entre poucas nuvens em São Paulo, Rio de Janeiro e Minas Gerais. A exceção é o Espírito Santo, onde a nebulosidade estará mais presente ao longo do dia. Na capital paulista, os termômetros variam de 14 a 28 graus. O mesmo cenário se estende pelo interior e pelo litoral do estado. No Rio de Janeiro, a temperatura fica entre 14 e 32 graus, com céu parcialmente aberto tanto na capital quanto nas demais regiões fluminenses. Em Belo Horizonte, a mínima é de 15 e a máxima de 29 graus. As condições permanecem estáveis em todas as regiões de Minas Gerais. Já em Vitória, a previsão indica 17 graus de mínima e 28 graus de máxima, com maior cobertura de nuvens. Essa condição também alcança as demais regiões capixabas. As informações são do Instituto Nacional de Meteorologia. Viviane Bessa, o tempo e a temperatura.
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3: A terça-feira será de tempo instável em parte da região sul do país. A chuva continua predominando no Rio Grande do Sul e em Santa Catarina, enquanto o Paraná terá maior presença de nuvens ao longo do dia. No Rio Grande do Sul, Porto Alegre registra mínima de 16 e máxima de 21 graus, com céu nublado, pancadas de chuva e trovoadas em grande parte do estado. Já no noroeste e em parte do nordeste gaúcho, são esperadas pancadas de chuva isoladas. Em Santa Catarina, Florianópolis terá mínima de 14 e máxima de 23 graus, com pancadas de chuva e trovoadas não só na capital, mas também no sul catarinense. Nas demais regiões do estado, há possibilidade de chuva isolada. No Paraná, Curitiba terá mínima de 15 e máxima de 24 graus. A nebulosidade predomina em todo o estado e há possibilidade de chuva isolada entre a região metropolitana de Curitiba, o centro-sul, sudeste, sudoeste e o litoral paranaense. As informações são do Instituto Nacional de Meteorologia. Viviane Bessa, o tempo e a temperatura.
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3: O Ibovespa fechou em alta de 0,79% nesta segunda-feira aos 175.431 pontos. Cotado abaixo dos 90 dólares, após sofrer a maior queda em 3 meses, o recuo do petróleo foi o principal vetor a impactar a Bolsa de Valores. O recuo nos preços refletiu diretamente a interrupção dos ataques diários dos Estados Unidos contra o Irã, que já duravam quase 2 semanas. Entre as ações com maiores altas estão as da Oncoclínicas do Brasil Serviços Médicos, com salto de 50%, e da Sequoia Logística e Transportes, com 16,67%. Já entre as maiores baixas também estão as ações da Sequoia Logística e Transportes, com recuo de 14,29%. O volume total negociado na B3 foi de cerca de 19 bilhões de reais, em meio a pouco mais de 3 milhões de negócios. Os dados da Bolsa podem ser consultados no site da B3. Reportagem Viviane Bessa.
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7: Horas e 35 minutos.
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9: A saca de 60 quilos da soja inicia terça-feira em alta no interior do Paraná e em queda na região litorânea de Paranaguá. No mercado paranaense, o grão apresenta aumento de 0,23%, com a saca negociada a R$ 140,58. Em Paranaguá, o recuo foi de 0,42%, levando a cotação para R$ 147,75. O trigo mantém queda de preço no Rio Grande do Sul e aumento no Paraná. No Paraná, a tonelada do cereal é comercializada a R$ 1.403,44. No Rio Grande do Sul, o produto é vendido a R$ 1.324,39. Os dados são do CEPEA. Reportagem Viviane Bessa.
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9: O preço do boi gordo teve aumento de 0,01% nesta terça-feira. Em São Paulo, a arroba é negociada a R$ 344,25. No mercado de frango, os valores apresentam estabilidade na Grande São Paulo, em São José do Rio Preto e em Descalvado. O quilo do frango congelado é vendido a R$ 7,15 e o frango resfriado a R$ 7,16. A carcaça suína especial teve recuo de preço nos atacados da Grande São Paulo, onde o quilo custa R$ 8,16. Entre os estados analisados, o suíno vivo registrou o menor preço no Paraná, onde o animal é comercializado a R$ 4,63. Os dados são do CEPEA. Reportagem Viviane Bessa.
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9: O preço do café arábica abre esta terça-feira com alta de 2,95%, com a saca de 60 quilos negociada a R$ 1.725,66 na cidade de São Paulo. O café robusta também teve aumento de 1,55%, sendo comercializado a R$ 1.087,34. O preço do açúcar cristal apresenta queda de 0,59% na capital de São Paulo. A saca de 50 quilos é cotada a R$ 92,45. Em Santos, houve baixa de 0,93% e a mercadoria é negociada a R$ 105,69 na média de preços sem impostos. A saca de 60 quilos do milho, por sua vez, é vendida a R$ 65,47 após declínio de 0,41%. Os dados são do CEPEA. Reportagem Viviane Bessa.
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7: Horas e 54 minutos.
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9: O dia 28 de julho marcou a adesão do Maranhão à independência do Brasil em 1823, a declaração de independência do Peru em 1821 e a criação do Dia Nacional do Agricultor no Brasil.
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9: No dia 28 de julho de 1914, tem início oficial a Primeira Guerra Mundial com a declaração de guerra da Áustria-Hungria contra a Sérvia. Em 1960, a instituição do Dia do Agricultor no Brasil, em homenagem ao centenário da fundação do Ministério da Agricultura.
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9: Brasil aciona OMC contra tarifaço imposto pelos Estados Unidos. A ação se refere às duas tarifas anunciadas no mês de julho. O Ministério das Relações Exteriores informou na noite de ontem, segunda-feira, que o governo brasileiro apresentou à Organização Mundial do Comércio um pedido de consulta aos Estados Unidos no âmbito do sistema de solução de controvérsias do órgão sobre o novo tarifaço de Donald Trump. A ação se refere às duas medidas da gestão do republicano que atingiram o Brasil nas últimas semanas.
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ciência. Está entrando no ar mais uma edição do nosso show da gente, o show da alegria, o show da amizade, o show da antipatia também, porque eu não sou obrigado a ser simpático. Eu sou simpático com aqueles que gostam de mim. Com aqueles que não gostam, ó. Entendeu? É isso aí. Isso mesmo. Quer ouvir de novo? Se você gosta de mim, eu agradeço. Se você não gosta... Né? É. Nessa terça-feira, 28 de julho, o astro regente do dia é Marte. A nota musical do dia de hoje é a nota Mi. Você que faz aniversário hoje, parabéns, que a energia do cosmo venha a alimentar o seu dia e acrescentar coisas novas. E lembre-se, se você acordou chorando hoje, abra um sorriso para as próximas horas. Eu estou com 53 anos. Tá? A gente abre esse programa aqui batendo aquele papo, já batendo aquele papo de cara. E... engraçado como às vezes a gente lembra de coisas... coisas que ainda, talvez a gente não deveria nem lembrar, porque... Assim, por exemplo... você sabe que eu era apaixonado por uma garota que eu nunca apertei a mão dela, sabe? Eliana, Dona Eliana. Hoje Dona Eliana, que ela é casada, né? Mora no Rio de Janeiro, a filha da Dona Santilha. E às vezes a gente fica... perguntando, engraçado, como é que você pode se apaixonar por uma... Quer dizer, apaixonar, acho que era coisa de criança mesmo, não sei. Hoje, talvez, se eu encontrasse a Dona Eliana, eu não sei se teria tanta graça assim conversar com ela. Acho que ela já era uma mulherzinha, uma mocinha meio sem graça, né? Sem assunto, sem sal, diferentemente das irmãs, né? Que já eram mais simpáticas, né? Mas eu não sei. O tempo muda, o tempo transforma as pessoas. Um abraço aí para Dona Eliana Aguilar e para toda a família, né? O tempo transforma as pessoas, né? Então a gente não sabe, de repente, a pessoa é uma coisa hoje, amanhã passa o tempo, a pessoa transforma, a pessoa muda. Como eu já mudei em algumas coisas, tem coisas que eu já falei na minha vida que hoje eu me arrependo. Aqui eu peço perdão publicamente para a Dona Neuza, ou Cátia do Ipiranga, como queira. Ela não está ouvindo, mas talvez nem sei se ainda é viva. Mas se a família estiver ouvindo, a Dona Neuza, eu peço desculpa por as coisas que eu falei no bate-papo. Eu não deveria ter falado aquelas coisas, sabe? Claro que eu fiquei injuriado por uma sacanagem que ela fez comigo. Mas a gente, muitas e muitas vezes, a gente passa, o tempo passa, a gente começa a rever alguns conceitos. Talvez o amadurecimento vai fazendo com que a pessoa para e pensa, como eu fui falar aquilo, né? Não sei. Ainda bem que ela não levou a sério, que se ela tivesse levado a sério, talvez o caldo seria pior ainda. Eu conheci essa senhora fez uma coisa meio chata que eu não gostei na época, mas teve gente que fez coisa pior do que ela. Tá? Teve gente que fez coisa pior do que ela. Mas de maneira sutil, não assim de maneira agressiva, mas de maneira bem... Sabe? Porque às vezes... a maldade de gente boa é pior do que a maldade de gente boa é pior do que a maldade de gente boa é pior do que a bondade de gente ruim. Você tá entendendo? Tem uma música que fala aí, Deus proteja de mim, né? Da maldade de gente boa e da bondade de gente ruim. E tem gente boa que faz maldade, gente boa. Aliás, as pessoas que são boas, que fazem maldade, elas são pior do que os maus. Porque elas se escondem por trás de uma máscara.

0: né? A pessoa às vezes fala, fica falando que é bom, que é isso, que é aquilo outro, mas ele faz maldade com o outro. Às vezes ele é bom, mas está cheio de gente assim, né? Homens que se dizem filho de Deus, pastor, padre, e lá está lá cometendo pederastia, né? Cometendo pedofilia e assim por diante. Aí você pega um pastor de uma igreja, todo santo pregando aquela bondade, falando calmo, mas lá dentro tem aquela maldade que você não conhece. Já os maus, o traficante, o bandido, você sabe que ele é bandido. Mas às vezes ele pode fazer uma boa ação para poder provar que não é tão mal assim. Ele faz uma boa ação. Você cai na dele. Da bondade de gente ruim, a bondade de gente que não presta, fique distante de bondades de pessoas que não prestam e que praticam um ato de bondade. Mas ao mesmo tempo, procura se manter distante de pessoas que dizem ser boas, mas ali são perversas. São pessoas muito calmas, né? Eu conheci uma pessoa, não vou dizer o nome, mas não quero que... Eu acho assim que tem gente que vai morrer me devendo, porque não é que vai morrer me devendo, mas vai morrer devendo um monte de colegas meus por conta de propósito mesmo. A pessoa faz certas caganeiras de propósito. Não é porque, eu não sabia. Não, sabia sim. Fazia na sã consciência. Agora, se a pessoa ela se consertar, rever um conceito, o que eu não acredito, porque para mim é assim, quem fica se vangloriando de alguém que tenta pular de um prédio por sua causa, eu acho que essa pessoa, não, no mínimo, eu até me arrependo de não ter desistido dessa pessoa naquela época. A pessoa dizia, porque o outro tentou se matar por minha causa. Uma vez, há um tempo atrás, eu arrumei uma paquera. Graças a Deus que nós não ficamos juntos. Graças a Deus. Daqui, graças a Deus, no sentido do agnóstico, eu sou agnóstico. Mas a gente deve dar graças a Deus, mesmo não, talvez não crendo 100%. Né? Graças a Deus que eu não me envolvi com essa pessoa. Mas um dia, nessas conversas que a gente tem, ela falou assim, nessa conversa que a gente ficava horas conversando no telefone, na época, ela virou e falou assim, o meu ex-marido, o meu primeiro marido, ele tomou veneno e morreu por mim. Eu virei para ela e falei assim, pois sabe que eu não vou tomar veneno e não vou morrer por causa de você, não. E não tomei mesmo. Ela fez tanta sacanagem. Essa mulher mora lá pro lado de Santo Amaro, no Jardim Ângela. Nem sei se ainda é viva essa coisa. Talvez seja. Mas aqui... Aliás, pegou minhas coletâneas de discos, de CDs e nunca me devolveu. Né? Hoje ela deve estar com os seus 70 e poucos anos. Né? Tomou minhas coletâneas e nunca mais me devolveu. Né, dona Aparecida da Conceição Riso? Né? Tomou meus negócios e nunca me devolveu. Sabe? Então, essas pessoas que vêm de essas bondadezinhas, né? Toda calma, mas ali elas têm essas segundas intenções. Como eu já falei, é muito mais perigosa do que uma gente que não presta, do que pessoas que não prestam, né? Outra coisa, Pessoas que ficam contando vantagem. Conheço gente que fica contando vantagem, que tem isso, que tem aquilo, que é aquilo, que é aquilo outro, inventa um monte de mentira. Sabe? Fica fora dessas pessoas. E outra coisa, para você ser uma pessoa boa, você não precisa ficar se vangloriando da sua bondade. Ah, mas você faz isso. Não, eu nunca falei para as pessoas que eu sou bom. Eu não presto em algumas circunstâncias. Já fiz coisas ruins na minha vida. Pouca coisa, mas já fiz. Eu contei a história outra vez aí da embalagem de biscoito que eu peguei. Que eu, na época, quando eu morava na associação, eu recebi a embalagem de biscoito, aqueles biscoitinhos aí, para distribuir entre os colegas. E não fiz essa distribuição, não era meu. Era meu e dos meus colegas. E eu só recobrei isso alguns anos depois. Porque quando nós criticamos um político corrupto, quando nós falamos de alguém ladrão, e pessoas que levam vantagem sobre as outras, a gente também tem que avaliar também os defeitos da gente. Eu já fiz coisas aí que, assim, coisas pequenas que para mim têm grandes importâncias. Coisas que não vêm ao caso aqui, mas para mim têm grandes importâncias. Por quê? Quando você lembra do errado que você fez, você se mantém vigilante para não cometer o mesmo erro de novo. Né? Para não cometer o erro. Não cometer o erro de. A mesma sacanagem, a mesma safadeza. Uma vez eu conheci um cara. Que ele. Ele tinha mania de dizer para todo mundo que era honesto. É, já começa errado. Dizer que é honesto para mim já é... Falar que é honesto para mim já é um erro. A honestidade para mim, ela não está só no falar. A honestidade para mim, ela está também nas atitudes. Não é só falar, porque falar todo mundo fala. O mais triste é quando a pessoa prova uma honestidade que não tem. Porque quando a pessoa prova a honestidade que ela não tem, ela não está mentindo para mim. Ela não está mentindo para o Celso. Ela não está mentindo para o nosso Andrei, lá de Cascavel. Um abraço para o Andrei. Ela não está mentindo para o meu pai, para minha mãe, para meus irmãos. Ela não está mentindo para a sociedade. Ela está mentindo para ela mesma. Eu, Joaquim de Souza, ou também conhecido como Jaime Alfa, com PH, eu tenho o hábito de dizer que a pior mentira é aquela que você conta para você mesmo. Não é aquela que você conta para os outros. Porque se você contar uma mentira para os outros, ela pode em algum momento, ela pode, alguém pode acreditar que aquilo ali é verdade. Mas quando você conta essa mentira para você mesmo, você não vai ter consciência de que aquilo que você está contando é uma mentira. Tem gente que conta mentira de maneira involuntária. Nem sabe que dá. Às vezes ela fala uma coisa e nem sabe que está contando mentira. Outra coisa que eu acho muito louca. Toda pessoa que costuma chamar o outro de mentiroso, no fundo, ele também é um mentiroso também. Porque se você é uma pessoa verdadeira, a mentira do outro não te incomoda. Né? Eu sou uma pessoa que... Eu sou uma pessoa do tipo que a mentira do João não me incomoda, a mentira do Antônio não me incomoda, a mentira do Manel não me incomoda, a mentira da Maria não me incomoda. Não me incomoda. Por quê? Quem gosta da verdade não se incomoda com mentiras. Simples assim. Tudo bem lá uma vez ou outra, alguém fala, aquele cara é mó mentiroso. Mas quando você fica todo dia,
1: Aí aquele cara é contador de mentira. Aquele cara é... Aquela mulher é mentirosa. Ah, porque não sei o que, mulher. Ah, porque não sei o que, mulher. Blá, blá, blá, blá, blá, blá, blá, blá, blá, blá, blá, blá, blá.
0: Cara, é que me pergunta. Se você é uma pessoa verdadeira, mulher, se você é uma mulher verdadeira, homem, se você é um homem verdadeiro, por que que você se incomoda tanto com a mentira dos outros? É a mesma coisa, por exemplo, é a mesma coisa do cara que se diz santo e fica se incomodando com o lado diabólico do outro. De pessoa, assim eu vejo, pô, é um exemplo aqui. Teve um líder de uma determinada religião que a turma dele fala de Satanás o dia todo, a noite toda, a madrugada inteira. Hora de se esborrachar. E a gente sabe, segundo dizem, o líder dessa religião já faleceu, tinha uma filha particular. E aí? E ficava falando mal dos outros, da igreja do outro, da religião do outro, que é só aqui que tem bênçãos, é só aqui que tem milagres, é só aqui que tem isso, é só aqui que tem aquilo, o movimento do outro não presta, a filosofia do outro não vale nada, é só a minha filosofia, gente. Se a pessoa se preocupa demais com a religião do outro, a filosofia de vida do outro, a ideologia política do outro, é porque ela não está feliz. Ah, mas se fala do bolsonarismo, opa, peraí, outros 500. Uma coisa é você falar contra determinadas pessoas de determinados grupos. Outra coisa é você se incomodar com eles. Para mim, essa gente para mim nada representa. Uma coisa é você falar de uma sociedade, de um povo, de uma pessoa, falar de uma pessoa específica. Outra coisa é você fazer um julgamento de uma sociedade. Que aí você não está assim, você não está incomodando com a mentira, você está se incomodando com a sem-vergonhice, que é outra coisa. A sem-vergonhice dos outros me incomoda até muito mais do que a mentira que ele conta. Mentira que ele conta pra mim é mentira. Não vai me incomodar tanto assim. Agora, a sem-vergonhice, pessoas que passam a perna no outro, que quer levar vantagem sobre o outro, que toma dinheiro do outro e não devolve, que muitas e muitas vezes pede um dinheiro emprestado para você e não paga. Tem muita gente assim que faz isso. Vende aparelho estragado para o outro, de som estragado para o outro. Tem igual uma pessoa aí que ficou falando de um político aí presidiário que namorava um presidiário. Como é que uma pessoa que fica falando que o fulano de tal é um presidiário, que não precisa vir aqui ao caso de que eu estou... Mas é uma autoridade política aí que está na presidência da República. Pronto.
1: Ah, porque aquele presidiário... Nós temos que eleger fulano de tal para tirar aquele presidiário da presidência.
0: Mas namorava um presidiário. Como é que pode um negócio desse? É de uma hipocrisia. Você sabe que a hipocrisia também me incomoda. A mentira não me incomoda. Mas a hipocrisia de certas pessoas me incomoda até mais do que a mentira. Mas também não vou ficar aí o tempo todo apontando hipocrisia de ninguém, porque se eu sou uma pessoa convicta de que eu tenho o meu lado sensato, a hipocrisia de Dona Glória não me incomoda, né? Não vou dizer o nome da pessoa aqui, mas vou dizer Dona Glória. Sabe, Dona Glória? Mas você tem que parar de ser hipócrita. Para que esse negócio de ficar chamando, de ficar apontando o crime do outro, ao mesmo tempo que namora um criminoso. Como é que pode um negócio desse? sabe? É isso que eu não consigo entender. Mas claro que quando a gente fala essas coisas aqui, a gente fica aqui falando todo dia desse mesmo assunto. Sabe? Mas eu tô já cansado de ouvir pessoas ficar falando, chamando o outro de mentiroso o dia inteiro. Liga pra falar de mentira, de quem tá contando mentira. Pra mim, cara, eu sou tão bem resolvido que eu não tenho esse negócio de ficar. E pra mim é assim, até que me prove o contrário. Até que me prove o contrário, pra mim todo mundo fala a verdade. Eu não conheço ninguém, não apertei a mão de ninguém. Fica difícil nesses mundos virtuais da vida. Fica difícil você saber quem está contando a verdade e quem está contando uma meia-verdade. Fica difícil. Então, eu não faço parte do dia-a-dia do José, do Antônio, do Tião, do Pedrolino, do não sei do quê. Eu não faço parte do dia-a-dia dessas pessoas. Então, por quê que eu tenho que ir? Sabe, eu não conheço a pessoa, não conheço a família da pessoa, né? Então fica difícil. Então, como já me chamaram de mentiroso também no bate-papo, já me chamaram de mentiroso. Uma pessoa um dia falou assim: ah, o Gengibre é muito mentiroso, porque o Gengibre não sei o quê, não sei o quê. E falou que da minha vida sexual, né? Porque o Gengibre tá contando uma mentira, porque o Gengibre nunca dormiu com mulher nenhuma. Não sei o quê. Gente que eu conheço. Só não vou dizer nome, mas gente, tem gente que eu conheço aí. Conta, fala que eu sou mentiroso. E aí? Eu me incomodei com isso? Eu me senti incomodado? Claro que não. Porque quando você é uma pessoa que está ciente da sua verdade, você não se incomoda com quem te chama de mentiroso. Eu conheci um senhor aqui, não sei se disse que ele faleceu, seu Lúcio, o vovô. Ele tinha mania de chamar os outros de mentiroso.
2: É mentira sua!
0: Mas quando alguém chamava ele de mentiroso, ele falava que queria matar a pessoa.
2: Se a pessoa me contar mentira, eu mato a pessoa na minha frente. Se for na minha frente, eu mato a pessoa. Eu sou capaz de matar a pessoa.
0: Mas chamava os outros de mentiroso? Falando sobre a questão da honestidade, para concluir esse comentário, eu já estou há quase 25 minutos conversando. Eu tenho um hábito de me estender muito, então eu tenho que estar sempre. Mas assim, só para fechar com chave esse comentário aqui. Então a pessoa dizia no mural de bate-papo:
1: Eu sou um homem honesto. Eu sou honesto comigo assim. Comigo é honestidade.
0: É de honestidade, tá bom. Ah, uma colega. A pessoa vendeu um celular com a tela riscada para uma colega. E a colega saiu da cidade dela, bem longe da cidade que esse cara mora. E foi na casa dele. Também ela cometeu um grande erro, que eu acho que, na minha opinião, ela não deveria ter feito isso. A pessoa sair só com o dinheiro do... Só com um passe livre. Por causa de uma... De uma bosta de um Nokia, na época, que era um telefone já bastante fora de moda, bastante descartado já, né? E esse cara mostrou pra ela uns celulares que... Cada um pior do que o outro. E quando estava anoitecendo, que era a obrigação dele pagar uma diária no hotel para ela, na cidade lá, não vou dizer o nome da cidade, para não expor o rapaz, É, o que que ele fez?
1: Não, aqui você não vai dormir, não. Você vai pro rodoviário. Vai, vê se te arruma passagem. Não vai dormir aqui, não.
0: E a mulher ligou pra casa de uma pessoa que na época conversava comigo, chorando, implorando, mas também ela cometeu algumas safadezas, porque a colega, ela já tinha dormido na casa dessa colega minha. E ainda assim, porque aí tem um lado, aí quando a pessoa é uma pessoa que se preocupa com o outro, mesmo ela tendo esse lado meio perverso, mas ela ajuda. E a pessoa, ela ficou sem saber o que fazer, né? Porque a colega ia dormir na rodoviária, sozinha lá. E aí, o amigo dela, né? Dessa colega, falou, não, tudo bem, ela dorme lá no Hotel Magnata e amanhã ela vai embora. E aí ela deu, parece, na época, R$50 para ela comer um lanche no caminho. Só esse mesmo que vai lá no moral, porque falando de honestidade, falando mal de político que não presta, falando mal de político corrupto.
1: A Dilma é uma ladra, o Lula não presta, não sei quem, não sei quem mais, esses cambada de político tudo não vale nada.
0: E vende coisa estragada pros outros. Não é só ele, não. Tem uma cegaiada sem vergonha que faz isso. E passa a perna no próprio cego. E depois são esses mesmos que vão pra dentro de uma sala de bate-papo apontar a sem vergonhice alheia. Tá cheio desses. Já bem da verdade. Ninguém tem moral nenhuma para ficar apontando o erro de político nenhum. Porque a corrupção, ela é coletiva. A levação de vantagem, ela é coletiva. Toda pessoa que lida com dinheiro, ele é ganancioso. Por isso que o socialista raiz, ele não gosta muito do capitalista, porque ele fala que o capitalista, ele é ganancioso, e é verdade. Se bem que eu acho que o socialismo também, esse socialismo meio raiz, que não existe quase já, mas é que está acabando. Mas se bem que o socialista raiz também não pode ficar demonizando o poder econômico. Eu acho que tudo faz parte, as vidas. A gente sem o poder econômico, a gente não é nada. Mas quando o dinheiro cai na sua mão, a ganância domina. Quando o dinheiro cai na sua mão, a ganância domina a mente. Você não vê que quando a pessoa... Tem gente aí que é fazendeira, aliás, eu vou voltar com esse assunto. Você não vê que tem gente aí que é rica, fazendeira, que ela reclama que o que tem não dá. Ah, não, porque ainda é isso aqui, porque minha empresa está tomando prejuízo. Às vezes a empresa nem tomando prejuízo, tá? Porque tem dinheiro em caixa, mas ele sempre reclama que a empresa está tomando prejuízo. Ele sempre reclama do imposto alto que tem que pagar. Ele sempre reclama que quando o empregado da firma reclama que o salário, que o patrão deveria dar um ajuste, né? Reajustar o seu salário, aumentar o seu salário. Qual é a justificativa do diretor da empresa? Ah, mas não tem dinheiro em caixa. Ah, mas não, o dinheiro tá pouco. Ah, mas a gente paga muito imposto. É por isso que eu não pago o salário que você quer, que você deseja. Bem que a gente queria pagar o seu salário, um salário bom pro seu salário justo. Mas é imposto, a gente paga imposto demais. O desgraçado tá lá. A fazenda carregada de boi. A fazenda entupida de boi. Entupida de até a tampa. E vai saber se o desgraçado paga imposto mesmo. Às vezes tem muito que até sonega imposto. Mas me reclama. Então o dinheiro, ele é o símbolo da ganância. Todo mundo que tem dinheiro nas mãos, sempre leva vantagem. E isso aqui é para Lula, é para Bolsonaro, é para Edir Macedo. Agenor Duque, Valdeniro Santiago, para minha família e para todo mundo. Não me venha com essa hipocrisia em dizer que quem tem muito dinheiro não leva vantagem, leva sim. E vou dizer mais. E agora para fechar mesmo. E vou dizer mais. Vou dar um exemplo aqui. O Celso, ele me dá R$300. Eu vou comprar uma ferramenta. Essa ferramenta vai custar aí no valor de 250, por aí, 250. E aí, eu tenho ali nas minhas mãos R$300. Aí eu vou numa loja, aonde eu vou encontrar aquela ferramenta, talvez até um pouco melhor, e aquela loja, aquela ferramenta custar ali 180 por ali. O que que eu faço? Aí é que tá a mentira. Eu vou ficar com parte do dinheiro que o Celso me deu. E ainda vou inventar uma mentira. Ah, não, custou 320, mas eu tive que tirar R$20 do meu bolso e inteirar. E aí, como o Celso não sabe que aquela ferramenta custou aquele preço, 180, porque ele presumiu que talvez o preço da ferramenta seria 250, o que que ele faz? Ele não devolve o dinheiro para o Celso. Ele fica com o dinheiro para ele. O correto seria devolver. Mas o pior são esses mesmos que entram dentro de um bate-papo para falar mal de político corrupto. São esses mesmos que vêm para o quintal da sua casa para falar mal de político corrupto. São esses mesmos que vão na sua escola, na escola do seu filho, na escola em que seu filho estuda, ou que você estuda, falar mal de político corrupto, sabendo que ele também é um ganancioso. Que ele também já na vida já cometeu algum tipo de corrupção. Essa que é a bem da verdade. Então o que mais me impressiona é as pessoas pregar aquilo que elas não são. E a grande maioria faz isso. Talvez 90% dos brasileiros ou do mundo inteiro prega aquilo que elas não são. Essa que é a bem da verdade. Eu sou Marcante de Fábio Júnior, é do ano de 1987, Desejos e Delírios.

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1: A edição mais recente da pesquisa BTG Nexus sobre as intenções de voto para a presidência da República, divulgada nesta segunda-feira, 27 de julho, reforça as diferenças no comportamento do eleitorado entre as regiões do país. No Nordeste, Lula lidera com ampla vantagem no primeiro turno, ao registrar 57% das intenções de voto contra 24% de Flávio Bolsonaro. Em uma eventual disputa de segundo turno, o presidente amplia a vantagem e alcança 62% das intenções de voto, enquanto Flávio soma 30%. A região também apresenta os indicadores mais favoráveis ao governo federal. O Nordeste reúne ainda a maior proporção de eleitores que se declaram lulistas convictos, com 27%. Em contrapartida, Flávio Bolsonaro registra na região seu maior índice de rejeição, de 43%. O cenário se inverte na região sul, onde Flávio Bolsonaro lidera a disputa de primeiro turno com 47% das intenções de voto. Em uma eventual segunda etapa da eleição, ele amplia a vantagem sobre Lula e alcança 57%, enquanto o presidente registra 36%. A região também concentra os piores indicadores para o atual governo federal. A desaprovação à gestão chega a 64%. O Sul reúne ainda a maior parcela de eleitores que se identificam como bolsonaristas convictos, com 33%. Já a rejeição a Lula supera 50%. No Sudeste, Lula aparece à frente no primeiro turno com 41% das intenções de voto, diante de 32% de Flávio Bolsonaro. Em uma eventual disputa de segundo turno, a diferença diminui. O presidente tem 45% contra 43% do adversário. No conjunto formado por Norte e Centro-Oeste, Flávio Bolsonaro lidera o primeiro turno com 39% das intenções de voto, seguido por Lula com 33%, e Ronaldo Caiado aparece na terceira posição com 11%. Em um eventual segundo turno, Flávio Bolsonaro aparece com 51% contra 41% de Lula. A pesquisa BTG Nexus ouviu 2.004 eleitores entre os dias 24 e 26 de julho de 2026. A margem de erro é de 2 pontos percentuais, com nível de confiança de 95%. Reportagem Paloma Custódio.
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3: Liberando memória RAM. Apesar de ser muito bom o gerenciamento da memória RAM, o Mac está longe de ser perfeito. Assim, é comum que muita memória seja mantida como inativa, em vez de ser disponibilizada como livre. Para consertar isto, basta abrir o terminal e digitar a palavra purg, sem aspas. O processo pode deixar o Mac travado por 1 ou 2 minutos, mas assim que completado, a memória estará livre para ser usada.
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Estamos apresentando o programa Show. Rapaz, quem vota em Flávio Bolsonaro? Sabendo quem é esse cara, na minha opinião, não tem vergonha. O escândalo que está aí na mídia, aí, com todo o sistema de escândalo do Dark Horse, e ainda assim esse cara ainda tem uma aprovação. Se bem que pesquisa é um negócio... Não acredito muito em pesquisa, porque... A pesquisa ouviu 2.400 pessoas. Eu acredito que as pesquisas não ouvem o pessoal da roça. E eu digo, se você botar Flávio Bolsonaro no poder, que você não tem vergonha na cara. E vai isso aqui, esse recado, para pretalhada. A pretalhada que põe Flávio Bolsonaro no poder é porque não tem vergonha na cara. A pobraiada, até que a gente nem fala muito, porque tem pobre branco. Mas essa pretalhada que vai eleger Flávio Bolsonaro, caso elegesse pilantra, é porque se você botar o Flávio Bolsonaro no poder, sabendo da sem vergonhice, é porque você não tem vergonha na cara. Infelizmente, nós estamos vivendo um momento na humanidade, no Brasil, jamais visto. Nós temos os piores jogadores de futebol. As nossas músicas são as piores no planeta, em termos de qualidade. Caiu muito a qualidade da nossa música nos últimos tempos. As religiões vivem manipulando, as igrejas vivem manipulando pessoas. Um momento muito ruim. Sabe? Não consigo entender como é que esse cara que está envolvido no escândalo do Dark Horse. Esse cara que está envolvido numa série de sacanagem, numa série de safadeza, já não era nem para ser candidato, porque segundo a lei da ficha limpa. E ainda assim, ainda tem uma cambada de brasileiros sem vergonha. Porque eu vou dizer, mas de uma maneira revoltante mesmo, não quero que ninguém vote em Lula, não. Talvez até preferia eu preferisse que você votasse no Caiado, no Ronaldo Caiado. Porque esse ainda assim parece uma pessoa um pouco mais honesta. Mas se você... Cara... Sabendo quem é Flávio Bolsonaro, votar nesse cara só por conta...

me ouvir, tá? Ô, Catarinada, se você não gosta desse comentário, é melhor nem me ouvir, tá? Ô, paranaense, bolsonarista, se você não gosta desse comentário, é melhor nem me ouvir, tá? Porque isso aqui é lógico, isso aqui é óbvio. Vocês têm o hábito de chamar o Lula de ladrão por tão pouco. E o Flávio Bolsonaro é um homem bom, é honesto, envolvido numa série de coisas aí. Eleitor pobre, eleitor preto, que vota em Flávio Bolsonaro, é eleitor que não tem vergonha na cara. Não precisa votar em Lula não, tá? Tem outros bons por aí, outros por aí. Tem o Renan Santos, apesar de ser um extremista estridente, não é tão estridente, eu já vi uma entrevista dele. Tem o Ronaldo Caiado, mais moderado, mais tranquilo. Até hoje parece que nunca assim, teve alguma acusação mais grave sobre ele. Acho que para mim, para a direita, seria uma pessoa viável, na minha opinião. Mas Flávio Bolsonaro? Isso, o que é que esse cara acrescenta em valores? Sabe? O que é que esse cara acrescenta de valores? Nada. Nada, cara. Infelizmente.

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1: A Caixa inicia nesta terça-feira, 28, o pagamento do Bolsa Família referente ao mês de julho para os beneficiários com o número de identificação social NIS, terminado em 7. Os pagamentos são realizados preferencialmente na poupança Caixa ou conta Caixa Tem. Com a conta Caixa Tem, os beneficiários podem pagar contas e fazer transferências diretamente pelo aplicativo no celular. O valor também pode ser movimentado com o cartão de débito da conta em comércios, unidades lotéricas, correspondentes Caixa Aqui, terminais de autoatendimento e agências da Caixa. Além disso, é possível realizar saques sem cartão nos terminais de autoatendimento e unidades lotéricas, utilizando a identificação biométrica previamente cadastrada em uma agência da Caixa. Para baixar os aplicativos Caixa Tem e Bolsa Família, basta acessar a loja de aplicativos do seu smartphone. É gratuito.
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3: Você sabe como compartilhar uma pasta na rede do Windows 7? Vá até a pasta que deseja compartilhar. Ela deve permanecer fechada. Clique com o botão direito do mouse em cima da mesma. Clique em Propriedade. Na janela, clique em Compartilhamento, em seguida Compartilhar. Irá constar a opção Escolha as pessoas nas quais você deseja compartilhar. Acione a barra de rolagem. Marque a opção Todos e clique em Adicionar. Observe que agora todos estão contando na lista abaixo da barra de rolagens. Altere seu nível de permissão para leitura barra gravação. Clique no botão Compartilhar para confirmar. Se surgir uma janela sobre compartilhamento de arquivos, clique em Sim.
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4: Opa, esse aí sou eu, pode crer. Oh, meu Deus, a gasolina tá acabando. Não gosto de fazer viagem longa, por isso, tá vendo? Olha só, a gasolina acabando.
5: Calma, calma. Qualquer coisa a gente para e vai a pé até o posto mais próximo.
4: Que? Você tá maluco, meu filho? A gente tá no meio do nada. Pô, eu não mereço isso. Eu sou taxista, eu não sou guia turístico. Parece que a gente veio parar aqui no Acre. Pô, agora, olha aí. Acabou de ver? Pô, e agora? Vamos fazer o quê? Tô com o subaco suado.
5: A primeira coisa é parar o taxi. R$200? É longe, mas não é tanto. Você tá querendo me roubar?
4: Você tá maluco, fedorento? Você que me colocou nessa roubada. Agora, como é que eu saio daqui agora? Não posso largar o táxi aqui.
5: Vamos empurrar o táxi até achar um posto. Horas depois...
4: Ai, cansado pra caramba, sovaco suando, queixo doendo. Até que fim chegamos. Pronto, pelo menos o tanque já tá cheio. Eu não tenho dinheiro. Já vai me pagando aí de uma vez, meu filho.
5: Ah, esqueci minha mochila com dinheiro onde a gasolina acabou.
6: Olha, não quero saber. O dono do posto é bem bravo e chato, viu?
4: Ih, agora ferrou, foi tudo. Tô mais apertado que o Tim Maia passando em porta giratória. Abafei.
7: Belmiro, o taxista.
4: Opa, esse aí sou eu, pode crer.
7: Belmiro, o taxista.
4: Opa, esse aí sou eu, pode crer. Após o expediente, vou lhe tomar um café com a rapaziada. Meus amigos, encher a pança também, porque eu tô com mais fome que elefante em dia de ceia. Ih, abafei.
5: Ô, Delmiro, vem cá, meu amigo.
4: Grande Zé. Fala, Zé. Quanto tempo eu te vejo aí?
5: Pois é. Você tá sempre nessa pressa entre uma corrida e outra, né? Tem que vir aqui pra conversar com os amigos.
4: Ih, deixa ser mulambo. Que aí, Zé? Tô precisando pagar minhas contas. Vim aqui hoje porque tô morrendo de fome mesmo aí. Ha! Não abafei agora. E você fica só nesse café, não come nada não, meu irmão?
5: Ih, rapaz, isso aqui é porque eu tô trabalhando à noite. Preciso de cafeína, né, pra ficar acordado. Por quê? Porque quando eu tomo café eu não consigo dormir.
4: É, engraçado. Comigo é o contrário.
5: Opa, ao contrário? Ué, como assim, Belmiro?
4: É que quando eu durmo, eu não consigo tomar café. Abafei mais uma vez. Solta o arroz e o tropeiro pra mim aí, por favor.
7: Belmiro, o taxista.
4: Opa, esse aí sou eu, pode crer.

0: Muito bem, estamos apresentando o programa Show da Gente, aqui pela sua Rádio Vibração. Obrigado você na sintonia da nossa programação. Nós estamos todos os dias no ar, das 14 às 17 horas. Deixa eu mandar um abraço aí pro Kleber Almeida, da Rádio Social Plus Brasil, que tem um canal no YouTube, Ondas Digitais. Grande Kleber Almeida, é um cara bastante esforçado, é locutor profissional, né? Trabalha com plataforma de streaming, né? E eu sempre acompanho o canal dele, né? E a Rádio Social Plus Brasil, que é uma rádio de formato adulto contemporâneo, né? Muito bacana, né? Grande Kleber Almeida. E é novo, rapaz. Esse cara tinha uns 60 anos, né? Bem mais jovem do que eu, né? Eu tenho 53. Ele tá com 149 anos, né? Uma coisa assim. Rapaz, bem jovem mesmo. Grande entusiasta do rádio, gosta do rádio. Para aqueles que acham que o rádio é um veículo de comunicação fora de moda, rádio acabou. Um dia a pessoa falou para mim: rádio acabou, rádio é fora de moda. Eu não escuto rádio, eu só escuto televisão. Eu só assisto televisão. Ninguém escuta mais rádio, não sei o quê. Bababá, bababá, bababá. Ah, pessoal, muitas e muitas vezes, eu não vou. Quando alguém contesta demais uma coisa, quando alguém julga um meio de comunicação sem ter conhecimento, porque realmente surge essa tese de que o rádio não é mais importante, que o rádio não sei o quê, tem isso mesmo. Mas quem me garante que essa turma que fala que não ouve rádio, eles não ouvem escondido? Eu conheci uma senhora que ela falava assim: eu não escuto rádio, eu só assisto televisão. Quando ela entrava no carro, ela ligava o rádio na Gazeta FM. Então vamos parar com essa hipocrisia de dizer que não ouve rádio. Você ouve sim, só que você tem vergonha de dizer que escuta. É a mesma coisa a pessoa falar assim: ai, eu não escuto música sertaneja. Aí quando as pessoas saem de casa, ele liga o rádio no... E tá um modão, de viola lá, o Tonico Tinoco velho lá, né? Abre a porta e a janela e vem ver que... E fala: ai, eu não escuto música sertaneja. Mentira, escuta, escondido. É a mesma coisa da pessoa falar assim: ai, eu detesto Beethoven. Eu detesto Mozart. Eu não gosto de Brand. Eu não gosto de música erudita. Ele fala aquilo para impressionar os outros, mas escondido ele vai lá e escuta. E eu não, eu sou bem escrachado mesmo, eu escuto de tudo, cara. Do rock and roll ao lounge, do lounge à música eletrônica, da música eletrônica à música caipira, da música caipira à música chinesa, da música chinesa, eu escuto de tudo. Escuto de tudo. Agora, o ruim é você escutar e ficar mentindo para as pessoas que não ouvem. Né? Isso é uma hipocrisia danada. Né? Então, eu acho... Eu sou um entusiasta da música brega. Sabe por que eu gosto da música brega? Que a música brega é antiga. Porque ela é cheia de história. E eu gosto de música que tem história. Pô, como Secretária da Beira do Cais, por exemplo. Tem uma música muito bem desconhecida, mas é A Advogada, de um cantor chamado Roberto Dias, que ele conta a história de uma moça que fazia programa e dizia para todo mundo que ela tinha uma certa faculdade e ela fazia programa e ela tinha curso de direito incompleto e ela fazia programa. Só que ela falava para todo mundo que era advogada de causas femininas. E o pai acreditava. O nome da música é Mulheres Perdidas, né? Advogada, eu acho que é o nome da música. Ele fala assim: ela faz a sua defesa nas esquinas da vida. Ela diz que é advogada das mulheres perdidas. É uma música bem interessante porque ela engana o próprio pai. Engana a sua família e faz o pai acreditar que ela é doutora, que ela é bacharel em direito, né? Secretária da Beira do Cais e tantas outras. Quarto de Pensão, que é muito bacana também, que tem umas histórias interessantes. Placa de Venda, que eu já comentei com o Celso agora há pouco. A Rua em que Você Morava. É uma, são cheias de história. A música brega, ela é uma ópera, né? Assim, uma ópera popular, né? Digamos assim. Como é o sertanejo raiz, a música caipira, que tem toda cheia de causos em forma de música. Eu gosto de coisas assim, de músicas assim. Agora, não dá pra ficar mentindo, dizer que não gosta de determinado estilo musical e vai lá escondido, que ouvindo, enganando a si próprio, né? Tem coisas que eu não suporto ouvir. Mesmo, dentro da música internacional também tem música ruim de ouvir. Dentro da MPB tem coisa ruim de ouvir. Dentro do sertanejo tem coisa ruim de ouvir. Mas também tem coisa boa. De um lado e de outro. Você não pode jogar fora um estilo musical porque tem coisas ali que você não gosta. Eu tenho música brega. Eu, por exemplo, não tolero Ismael Carlos, Sandro Lúcio. Eu acho que aquilo ali é o brega do brega do brega do brega. Muito ruim. Ismael Carlos, Sandro Lúcio, esses caras aí. Orlando Mendes. É muito ruim. Zé Orlando. Não Zé Orlando lá da Rádio Pedra Rara. Zé Orlando, cantor brega, né? Ele canta fanhoso, né?
1: Que saudade de você. Vem, beijinho, vem me ver.
0: Muito ruim, cara. É ruim demais. Nossa Senhora. Morango do Nordeste. Meu Deus do céu. Né? Aquilo era aquele Laírton dos teclados. Era muito... Lembrei de um amigo meu, né? O Sandro Rogério. Ele tocava Laírton dos teclados.
1: Esse cantor Laírton dos teclados me faz lembrar o Zezé de Camargo. O Zezé de Camargo, quando estava começando.
0: Abraço pra você, Sandro. Gente boa demais. Conheci ele pessoalmente, cara bacana demais. Grande Sandrão, Sandro Rogério, gente boa demais. Um abraço pra você. Tá brincando com ele, né? Ai, ai. É, só que o Sandro Rogério, ele é baixa visão, né? Ele enxerga, acho que, bem pouco, né? É porque ele usa óculos, né? Qualquer hora dessa, eu vou aí em algum lugar, a gente encontrar e bater uma viola aí, tá macho? É, com essa turma aí, tô precisando encontrar a turminha aí, o Ricardo, o pessoal da Devate, né? O Ricardo, Marcelo, Luiz Euclides, grande amigo, gente boa. Tiveram aqui na minha casa, aqui, né, um tempo aí, e ele, a dona Anésia, a Regina, na época, né, minha grande amigona de verdade, gente boa demais, Regina Reis, né, gente finíssima. Eu não sei onde ela mora hoje, né, tá, acho que ela foi lá para Peruíbe, né. Grande amiga minha, Regina. Não sei se ainda é viva ainda, mas se for, saúde para ela aí. A Regina. Bonitona, rapaz. Loirona bonita, viu? Bonita mesmo. Uma loira de tirar o chapéu. Ô, estrelinha mística, não fica com ciúme não, tá? Você também é maravilhosa. Cada ser humano tem o seu brilho, né? Bom, de música. Para de falar besteira.

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2: A terça-feira será de tempo estável em toda a região centro-oeste. No Distrito Federal, Brasília terá mínima de 13, máxima de 28 graus, com poucas nuvens. Em Goiás, Goiânia registra temperaturas entre 14 e 32 graus. O tempo segue firme em todas as regiões do estado. Em Mato Grosso, Cuiabá terá mínima de 24 e máxima de 38 graus. O céu permanece com poucas nuvens na maior parte do estado, sem previsão de chuva significativa. Já em Mato Grosso do Sul, Campo Grande varia entre 22 e 33 graus. O tempo também segue estável e com condições favoráveis para o predomínio do sol ao longo do dia. As informações são do Instituto Nacional de Meteorologia. Viviane Bessa, o tempo e a temperatura.
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4: Quando uma janela de um navegador ou até mesmo uma janela comum estiver em um tamanho menor do que a tela, você não precisa se bater clicando no canto inferior direito para tentar aumentá-la. Um truque bastante simples é pressionar a tecla Shift e dar um clique no sinal de maximizar, a terceira das bolinhas que ficam no topo da janela, à esquerda. E imediatamente, a janela será aumentada para o tamanho da tela. Simples, não é?
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7: Ai, vamos lá, que suadeira, meu Deus, calor. Preciso de um picolé no pé. Bora pra mais um dia de trabalho nesse troço aqui. Dia bonito, dia maravilhoso. Olha, primeira passageira. Pode entrar, minha filha.
8: Ah, bom dia. Me leva pra Universidade Federal, por favor.
7: Claro, claro, moça bonita. É um prazer. Mas você é tão jovem, saudável. Por que tá fumando?
8: Estou. Por quê?
7: Você não deveria fumar dentro do carro. Afinal, você não deveria fumar em lugar nenhum. Fumar faz mal à saúde, pô.
8: Sabe de uma coisa? Meu avô morreu com 99 anos.
7: Sério mesmo? Olha que treta, velho. Haja estrada, hein? Mas ele fumava?
8: Não, ele cuidava da vida dele.
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6: Opa, esse aí sou eu, pode crer.
5: Belmiro, o taxista.
6: Opa, esse aí sou eu, pode crer. Fala, meu queridão, fala aí. Bom dia, como é que tu tá? Tá indo pra onde?
9: Por favor, me leve para o hospital lá no centro.
6: Claro. Ih, rapaz, tá passando mal, irmão? Tá com uma cara estranha, não vai voltar no meu banco, não, hein?
9: Não estou passando mal, não. Vou ter que fazer um exame de rotina. Sabe como é, né? Já tenho mais de 40 anos e tudo mais.
6: Ah, sim. Vai fazer o teu famoso dedinho lá, né? O touchscreen. Sei como é esse troço aí, eu já sei, já passei por isso. Mas por que tá com essa cara todo triste? Essa cara, tá com medo de quê, irmão?
9: Não estou com medo nenhum. Eu já fiz esse exame várias vezes, não tenho medo. Só estou triste porque dessa vez será com outro médico.
6: E por que a tristeza? Assim me abate. Esse médico por acaso tem, será, elefantise? Você é louco?
9: Não, eu não conheço. Estou triste porque, sei lá, o outro era muito bom. Ai, que saudade do Dr. Braulio.
6: Não sei não, hein. Vou dirigir.
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6: Opa, esse aí sou eu, pode crer.

Muito bem, estamos apresentando o programa Show da Gente. O tempo está escrevendo o nosso amor, publicando a nossa canção. Que coisa linda, né? Que música bonita, é da minha autoria, tá? Professor Tempo, a música que eu... Professor Tempo em inglês Teacher Time, né? Professor Tempo, né? Bonita a música, adoro. Eita, em alemão é Leva, lindo, né? Leva. Professor em alemão é Leva, Leva. Né? É, professora é Ler. E professor é Lerfa. Um abraço aí para toda a comunidade germânica ouvindo a gente aí. Guten Abend. Né? Guten Abend. A todo o pessoal aí da Alemanha. Good night lá, ou boa noite lá, é meio complicado de falar. Guten Abend. Isso aí. É G-O-T mudo, né? Eita, beleza, hein? Um abraço pra vocês, escutando nós. Lá batata, eles falam batchete, batchete. Férias é firian, firians. E peixes, é xixi. Eita, tá vendo? Entendo um pouco de alemão também, fi. Tá achando que nós é besta, fi? Mesmo falando errado, mas nós sabe, né? E como eu falo arroz em alemão? Errat. Sabia? Você sabe que a Rádio Cultura tinha um... A Rádio Cultura de São Paulo tinha um curso de alemão básico. Um curso de alemão básico nos anos 80, 89, por aí. E nas ondas curtas de 31 metros, eu vi a Rádio Cultura e tinha um curso de alemão e aprendi a falar algumas essas coisinhas básicas. Então é isso aí. Quando você pedir uma batata lá, uma batata em alemão, batata frita, eu não sei como é que fala, mas se você falar batata, né? Aí sabe que é batata, né? Batata. É isso aí. É. Café em holandês no idioma holandês é coffee, né? Coffee, works klar, e tonos klar, nenê. O café tá pronto, a comida tá pronta e não briga. É, tá certo? É isso aí. Vamos junto. Um abraço aí pra toda a comunidade Nederland Brasil, brasileira, né? Um abraço aí pra pessoal da comunidade germânica brasileira. Também para a comunidade Brasil Nederland. É isso, estamos juntos.

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1: O Ibovespa fechou em alta de 0,79% nesta segunda-feira aos 175.431 pontos. Cotado abaixo dos 90 dólares, após sofrer a maior queda em 3 meses, o recuo do petróleo foi o principal vetor a impactar a Bolsa de Valores. O recuo nos preços refletiu diretamente a interrupção dos ataques diários dos Estados Unidos contra o Irã, que já duravam quase 2 semanas. Entre as ações com maiores altas estão as da Oncoclínicas do Brasil Serviços Médicos, com salto de 50%, e da Sequoia Logística e Transportes, com 16,67%. Já entre as maiores baixas também estão as ações da Sequoia Logística e Transportes, com recuo de 14,29%. O volume total negociado na B3 foi de cerca de 19 bilhões de reais, em meio a pouco mais de 3 milhões de negócios. Os dados da Bolsa podem ser consultados no site da B3. Reportagem Viviane Bessa.
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3: Como capturar uma tela? Uma das coisas mais simples e úteis de se fazer no Mac, sem dúvidas, é tirar captura de telas. Quer mostrar para alguém o que você fez com o programa ou guardar uma conversa engraçada de um amigo? Basta pressionar as teclas certas e sua imagem é salva na própria área de trabalho. Vamos lá. Command, mais Shift, mais 3. Captura da área completa da tela. Command, Shift, mais 4. Permite selecionar a área da tela desejada. Command, mais Shift, mais 4, mais espaço. Captura somente uma janela específica.
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4: Belmiro, o taxista.
5: Opa, esse aí sou eu, pode crer. Pronto, já chegamos. Chegamos ao destino, que aqui é freio quente, entendeu? Que é pé quente, que é o cor mesmo. Demorou um pouquinho, mas porque o trânsito tava agarrado demais, né? Tava mais agarrado que pior em Tony Ramos. Aí, abafei.
6: Ok, quanto que deu a corrida?
5: Ah, é mesmo, Gaguinho. Gaguinho, deu 100 reais, mano. 100 reais a corrida, 100 reais.
6: 100 reais? Mas isso é um absurdo. Tá muito caro. Daqui ali não ficou tão tem lógica de ficar caro desse jeito, não? Ah, vai ser se. Vou sair com os Uber aqui, fica mais barata com a corrida.
5: Ih, tá gaguejando demais, filho. Olha só, não fala esse nome perto de mim, não, viu? E não vem falar que a viagem ficou cara, não, porque a culpa é toda sua, tá? A culpa é toda sua, meu irmãozinho.
6: Minha?
5: É lógico, pô. Presta atenção, deixa de ser astuto, pô. Seja mais astuto. Você demorou meia hora só pra falar o endereço do seu destino, pô. Ei, olha lá, feio.
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1: É, esse Belmiro, vou te falar, hein? É mole não. Ê, Belmiro! Um abraço aí pros taxistas do Brasil, né? Vamos homenagear os taxistas, né? A vida de taxista não é brinquedo, não, rapaz. O cara escuta de tudo, né? Tudo quanto é tipo de desabafo, né? Eita, meu Deus do céu. É isso aí, um abraço aí, pessoal. Você que tá no táxi ouvindo a gente aí, né? No motorista de táxi aí. Na capital, no interior, ouvindo nós aí, aquele abraço aí. Você que é taxista, né? Manda um oi pra nós aqui no WhatsApp. Eu sou taxista. Tô ouvindo.

você. Ah, manda um oi pra nós aí, entendeu? Fala da sua frota de táxi, que tipo de empresa que você trabalha, você é autônomo. Você que trabalha na Uber, ouvindo nós, abraço aí pro pessoal da Uber, né? Do aplicativo da 99, também ouvindo nós, um abraço vocês aí. Manda um zap pra nós aí pra saber se, a gente, se vocês estão ouvindo nós, né? Pessoal das padarias aí, né? É, padaria é bom, né? Se você levantando na padaria, levanta de manhã assim, a padaria tá cheia de gente na padaria, né? Tomando cafezinho. Café de padaria é bom demais, né? Nossa Senhora, aquele bolo. Uma vez eu comi um bolo que nunca mais eu vou esquecer, meu irmão. Sabe aquele bolo, assim, com fatiado com coco? O coco, eu não sei como é que eles descascam, como é que eles conseguiram descascar aquele coco, mas ficou tão gostoso o bolo, que eu nunca vou esquecer. Se fizer restaurante assim de beira de rua, assim, né? Aquele. É, restaurante, é, aquele barzinho assim de beira de rua. Tomei com café, um cafezinho bem quente e um bolo fatiado com coco. Meu irmão. Ah, que desgraça boa é aquilo, hein? Nossa Senhora. Ave Maria. Eita! É, tamo junto aí. Um abraço aí pra você na sintonia da nossa programação. Vamos de música boa. Daqui a pouco tem um Vibração Notícias.

Lá fora, o vento frio balança o telhado, o vidro da janela. Enquanto eu aqui sozinho penso em minha bela. Passa o inverno, chega o verão, mas não tiro você do meu coração. A noite vai, o dia vem, o meu coração é só seu e de mais ninguém. O rio corre em direção ao mar, mas o meu coração nunca irá deixar de te amar. Eu sei que os anos passam, e o amor às vezes perde a graça, mas com certeza ele nunca morre. Amores que muitas vezes vão e a gente enche a cara de porre. Mas a vida é assim, mesmo sabendo que o amor nunca chega ao fim, a gente quer sempre amar. É tão gostoso um abraço, é tão gostoso um colo, é tão gostoso um carinho. Mesmo sabendo que a paixão é malvada, mas a gente nunca quer ficar sozinho. Poema improvisado.

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2: A terça-feira será de tempo instável em parte da região sul do país. A chuva continua predominando no Rio Grande do Sul e em Santa Catarina, enquanto o Paraná terá maior presença de nuvens ao longo do dia. No Rio Grande do Sul, Porto Alegre registra mínima de 16 e máxima de 21 graus, com céu nublado, pancadas de chuva e trovoadas em grande parte do estado. Já no noroeste e em parte do nordeste gaúcho, são esperadas pancadas de chuva isoladas. Em Santa Catarina, Florianópolis terá mínima de 14 e máxima de 23 graus, com pancadas de chuva e trovoadas não só na capital, mas também no sul catarinense. Nas demais regiões do estado, há possibilidade de chuva isolada. No Paraná, Curitiba terá mínima de 15 e máxima de 24 graus. A nebulosidade predomina em todo o estado e há possibilidade de chuva isolada entre a região metropolitana de Curitiba, o centro-sul, sudeste, sudoeste e o litoral paranaense. As informações são do Instituto Nacional de Meteorologia. Viviane Bessa, o tempo é temperatura.
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4: Quer utilizar a busca facilitada do Mac para encontrar um arquivo rapidamente? Não é necessário ir com o mouse até a lupa localizada no canto superior direito. Para tal, basta pressionar o atalho Command mais espaço. Pronto, uma vez aberta a pequena janela de busca, você será capaz de encontrar arquivos no Mac e na internet com facilidade.
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1: Deixa eu mandar um alô para um pessoal aí que ouve a gente, o Celso Henrique, o homem da música Aprende a Amar, o Ronaldo Tavares, lá em Natal, ouvindo nós, abraço Ronaldo, gente boa, Andrei, lá em Cascavel, ouve a gente também, incentiva bastante a nossa programação, dá aquele tchan, aquele apoio moral para a nossa rádio, isso é muito bom. E você aí, amigo ouvinte, espalhados pelos quatro cantos do planeta, através do site radiovibraçãocom2s.com.br, ouvido no Brasil e em todos os lugares do mundo. Deixa eu mandar um alô pro Canadá. Nossa rádio está sendo ouvida lá em Montreal e também em Opovona. Acho que o nome é correto, não sei se o nome é esse. Opovona, no Canadá. Ouvinte aí que ouvi a gente juntos na noite aí, né? Lá no Canadá, em Montreal, ouvindo nós, né? Lá eles falam inglês e francês, então uma boa tarde eu não vou falar. Em inglês eu vou fazer good afternoon. Em francês eu não sei como é que fala boa tarde, mas o Canadá fala o inglês e o francês. Canadá é esse que o Donald Trump aí, né? Tarifou aí em 50%. Que cara pilantra esse Donald Trump. Isso é um pilantra. Mas vai ter o que merece. Vai ter eleição agora, o Congresso americano vai renovar a casa, né? Esse cara vai criar muito trabalho. Se ele perder maioria na Câmara, e acredito que vai perder, se ele perder maioria lá na Câmara dos Representantes, que lá chama de representantes, ele vai dizer que a eleição foi roubada. Ele vai criar um problema danado. Donald Trump é um egocêntrico, um narcisista, sabe? Tá lá, não é, metido na guerra no Irã, numa guerra. Tá lá, ora para, depois volta a atacar de novo, ora para, depois volta de novo, porque ele tá debaixo das asas do seu Benjamin Netanyahu. Benjamin Netanyahu fez de tudo para jogar os Estados Unidos contra, na guerra com o Irã, em conflito com o Irã. E tá levando um pau, porque a guerra tá bem difícil de ganhar. E o Irã falou que o Irã não vai ceder. O Estreito de Hormuz continua fechado. O petróleo, ora aumenta, ora cai, ora baixa, ora aumenta. Cada vez que chega lá um ataque coordenado, o petróleo sobe, daí para um pouco, o petróleo aumenta, o petróleo diminui, e até lá, dentro do país, controlando a marinha do país, do Irã, no caso, o Estreito de Hormuz, que, na minha opinião, eles estão lá num lugar que não é deles. Eu vou falar uma coisa aqui que eu já falei várias vezes. Não é que eu quero que aconteça, tá? Eu não desejo isso pra ninguém. Mas entendo que pra combater os Estados Unidos, no sentido político, pra combater os Estados Unidos, é preciso também se armar. Repito, não pra matar o povo americano, pelo amor de Deus. Não é pra matar o pessoal dos Estados Unidos. O pessoal não tem nada com isso. Mas é para impor. Os Estados Unidos só vão aprender a ter medo da gente o dia em que uma bomba cair lá no seu território. Não quero que aconteça, mas só vai aprender a ter medo dos outros a partir do momento em que o míssil cair lá no seu quintal. Talvez aí eles pagam pelas mortes que causaram no mundo. E hoje a gente vê que a economia americana está caindo, quebrando a cada dia. Desde 2008, o escândalo do escândalo dos bancos, né? Uma coisa assim. E em 2008 a economia americana entrou numa recessão e nós vamos ter uma recessão agora. Breve, nós vamos ter... Os Estados Unidos vai ter uma recessão pior do que a de 1929. Sabe por quê? Sabe por quê? O Donald Trump... E depois que passar a era Trump, não vai parar. Eles vão continuar a fazer essas coisas. Eles vão gastar tanto com guerra, que a dívida pública vai aumentar, mas aumentar de maneira proporcional. Mas aí quem ganha com isso? Ninguém. Ninguém. Sabe por quê? Porque se a economia americana quebrar, vai quebrar o mundo inteiro. Talvez ainda assim a China vai tentar assumir essa hegemonia, né? Mas o dinheiro que esse pessoal está gastando com guerra, o Trump já gastou mais de 100 bilhões de reais com guerra. 100 milhões de reais com guerra. De dólares. Cerca de quase 5 bilhões de reais com guerra. Uma guerra que não tem sentido, não faz sentido. O Benjamin Netanyahu meteu na cabeça dele que o Irã pode destruir Israel. O Benjamin Netanyahu meteu na cabeça do Donald Trump que o Irã tem bomba atômica. Já foi provado que não tem. Não tem bomba atômica nenhuma lá. O que ele estava fazendo é um processo de enriquecimento de urânio para produzir medicina nuclear, porque você sabia que a energia nuclear ela é boa para produzir medicina, equipamento cirúrgico, essas coisas todas, era para isso que o Irã estava produzindo urânio, não era para fazer bomba atômica. O Irã não apresenta ameaça nenhuma para o mundo, cara. Os Estados Unidos é muito mais ameaça do que o Irã. A gente vê na América Latina, o que está fazendo na América Latina? Alimentando a extrema-direita na América Latina. Gente cada vez mais louca, chegando ao poder, como esse caso desse Milei, esse pilantra. Espero que um dia a Argentina tenha um presidente da altura, à sua altura, que a Argentina merece. A Argentina merece ter um presidente da República à sua altura. Como também os Estados Unidos. Eu espero que os Estados Unidos um dia tenha um presidente de novo à sua altura. Como foram alguns. Mas a sociedade hoje parece que... Nós estamos vivendo um momento da humanidade que parece que as lideranças... Elas perderam importância. As boas lideranças, independentemente de ideologia, independentemente de viés ideológica, mas estamos chegando num momento que mesmo aqueles religiosos, você não vê mais pastor evangélico falando de amor, de humildade, o negócio é só dinheiro. Você tem que dar dízimo, que se você não der dízimo, você vai pro inferno, não sei o quê. Coação de fiéis. Então, estão vivendo, eu comentei mais cedo que... uma sociedade que tem hoje os piores jogadores de futebol de todos os tempos. A música tá ruim, não tá bom. A música hoje, a música brasileira tá horrível de se ouvir, muito ruim. A nossa MPB foi totalmente sequestrada pelo movimento sertanejo. Diz que sertanejo, chama de sertanejo, que de sertanejo não tem porra nenhuma. De sertaneja não tem xereca nenhuma. Muito ruim. Né? Outro dia eu tava ouvindo um colega aí produzindo um programa aí que, pelo amor de Deus, como é que o cara consegue Como é que os ouvintes dele conseguem ouvir umas músicas tão... Eu quero ouvir um cara amigo, um amigo meu, eu não vou dizer o nome dele aqui, que é um cara que eu gosto demais, mas assim, ele tem uma web rádio, ele faz um programa numa web rádio, cara, ele toca as músicas, umas músicas tão ruim, mas tão ruim, que eu não sei como é que o ouvinte consegue ouvir aquilo, não sei como é que o ouvinte... Onde eu tava ouvindo uma rádio aí, um cara pediu uma música, e a música fala, lá vai, pega, vai, lá vai, pega, vai, vai, pega, vai, lá vai, pega, vai, pega, vai, lá vai, vai, pega, vai, e não sai daquilo. Eu acho que... E outra coisa que me deixa mais injuriado ainda, é quando este movimento, essas duplas, chamada de dupla sertaneja, pega dinheiro de político para fazer show. Me deixa mais emputecido porque, infelizmente, o agronegócio, no sentido da música, a agromusic, ela tá pouco se lixando para um trabalhador. Eles estão, os agronejos, eles estão pouco se importando com movimentos sociais, com causas. Aliás, a música sertaneja sempre foi assim. A música sertaneja nunca teve mensagens sociais, pouquíssimas coisas. A gente pega o Léo Canhoto e Robertinho, né? Um pessoal mais assim, digamos, mais consciente. Você pega algumas duplas assim, mais consciente. E aí tem um engajamento social. Isso eu acho bom quando a pessoa faz. Até o Zezé de Camargo e Luciano, na época aí, gravou umas músicas, Meu País, né? Garoto de Rua. Depois o Zezé de Camargo virou um fanático de direita, um bolsonarista lá, sabe? O próprio Amado Batista. Tinha uma música dele, algumas músicas do Amado Batista, que sempre tem uma mensagem social, algumas músicas dele. O cara virou militante, Mauricinho, militante de direita, virou fascista. Sabe? Mas a gente não vê hoje. Os Estados Unidos estão bombardeando o Irã, Israel está lá metendo bomba na Palestina, na faixa de Gaza. Você não vê um movimento voltado para a música pop? Um movimento voltado para a música pop? Fazendo um trabalho coordenado, porque a música também ajuda a acabar com a guerra. A música ajuda a acabar com a fome. A música... Você se lembra da época do... States for Africa? De uma música, We Are the World, né? Tinha um coral de 45 artistas que gravou uma música especialmente para as vítimas da fome na Etiópia, né? O Concerto de Bangladesh, que reuniu também vários artistas. A gente não vê hoje uma militância no meio artístico, no segmento artístico, porque infelizmente tudo virou dinheiro. Não que o dinheiro seja ruim, o dinheiro é bom. Mas o dinheiro quando ele é voltado também para o social, ele é maravilhoso. Não é só fazer música, cantar, ganhar dinheiro, sabe? Ganhar dinheiro com música, porque música também não dá dinheiro. Mas o que mais me entristece aqui no Brasil, o que mais me entristece é quando vem pernilongo e gafanhoto. Aí, um deputado. Aí o pernilongo é amigo de um determinado deputado. O gafanhoto também. Aí, ele pega emenda parlamentar. 500, meio milhão de reais e manda pra prefeitura patrocinar o show de pernilongo e gafanhoto. Aí eu fico puto da cara. Não dá. A música sertaneja já é um lixo, na grande maioria. Já é um lixo, no momento atual. E quando essa gente se mistura com política, mais lixo fica ainda. Eu sou filho de caipira. Nasci na roça, me criei na roça. Tenho vontade de voltar a andar a cavalo. Há muito tempo que eu não ando a cavalo. Tomar banho de rio, que coisa boa. A gente vivia uma pobreza, a gente vivia uma pobreza. Mas a música que tocava naquele tempo, nos anos 80, eram músicas que não tinham essa maldade, essa pornografia. Porque mais do que um sertanejo pornográfico, mais do que um sertanejo pornográfico, é um pornográfico sertanejo que não tem vergonha na cara e pega dinheiro de deputado para fazer show em cidade de 10 mil habitantes. Porque a culpa não é só do, a culpa não é só do deputado que manda o dinheiro, não. A culpa também é desses vagabundos que usam a música para poder pegar dinheiro do povo pobre, do dinheiro que o dinheiro que é para que vai para um, o dinheiro que vai para um centro de saúde, o dinheiro que o dinheiro que pode ir para um hospital público. O desgraçado pega esse dinheiro e enche o bolso com músicas da pior qualidade, com a voz desafinada do caralho, uma voz desafinada do caramba. E eu fico triste porque ainda tem gente que gosta desse tipo de segmento. Deveria ter a CPI da música sertaneja. Por que que não tem? Alô, deputado federal, alô, senador, faz a CPI da música sertaneja. Tem que fazer, pra, pelo menos para moralizar esse ritmo que foi sequestrado por uma cambada de mauricinho que se diz sertanejo, que não é sertanejo porra nenhuma. A música sertaneja, ela foi sequestrada por um bando de vagabundo que se dizem universitário, gente safada, gente sem vergonha, que vão em cidades pequenas, cidades de 10 mil habitantes, que não tem condições de bancar um show de grande estrutura. O vagabundo do deputado pega a emenda parlamentar e paga o show desses canalhas. E vou dizer vocês, pode ficar com raiva de mim se quiser, mas eu vou dizer você o seguinte: você, cantor sertanejo, que pega dinheiro de deputado para cantar em cidades de que tem, cuja a população é 10 mil habitantes, que falta, que falta centro de saúde, que falta hospital, e você, ciente disso, você leva a sua banda para tocar nessa cidade para ganhar o dinheiro do deputado. Você não tem vergonha na cara. Você não merece ser chamado de músico. Você é um disfarçado de músico. Você é um falso. E o mais triste, a sociedade ainda apoia. A sociedade ainda aplaude os vagabundos desses, que eu penso que a gente deveria fazer o seguinte: quando o prefeito de uma cidade, quando você ficar sabendo que o prefeito da sua cidade, eu sei que tem gente que está me ouvindo pela internet, quando você souber que o prefeito da sua cidade, faltando tudo lá na sua cidade, faltando, a escola tá velha, a escola tá lá caindo aos pedaços, o médico vai uma vez só. Tem cidade que nem médico tem. O médico vai uma vez só e pra capital. Ele não fica lá porque segundo ele, não tem estrutura pra poder ele ficar lá. Quem foi atendido foi. Quem não foi, babau. Espera os próximos 15 dias. Você ciente disso, você que tá me ouvindo aqui, se você souber que o prefeito da sua cidade pagou R$500 mil de reais para patrocinar, dinheiro de emenda parlamentar, para patrocinar o show de uma dupla sertaneja, espera esses caras chegar lá. Dá um cacete neles, na boa. Ou se não puder bater, quebra todo o equipamento. Fala, vocês vão sair daqui, mas vão sair com o equipamento tudo quebrado. Vocês vão ter o pre... Estão sendo coniventes com o prejuízo que a população está tomando. Então, vou o seguinte, tudo bem. Vocês não vão cantar, vocês vão cantar aqui, mas no final a gente vai quebrar, tudo aqui. Vai quebrar guitarra, quebrar violão, quebrar tudo. Vocês vão ter um prejuízo, o prejuízo que vocês estão dando à população, você vai ter um prazer, nós vamos ter um prazer de fazer você pagar caro para consertar o seu instrumento, ou se não, ter que comprar um instrumento novo. Você vai ter que gastar, se ele quer ser besta. Isso só vai parar o dia em que uma cidade inteira, assim, cheia de coragem, e no show desses caras, quando o prefeito começar a falar, você entra lá, você entra, tira o prefeito do palco, derruba o palco e põe os artistas para correr. E vai na casa do prefeito, na fazenda do prefeito, e pega tudo que ele tiver lá e fala, isso aqui é para vender, para cuidar do hospital. É só assim que para, essa sem vergonhice. Porque é inadmissível um prefeito de uma cidade pequena ficar recebendo dinheiro de emenda parlamentar para promover show de artistas. Muitas e muitas vezes tem artistas locais, com cantores, cantores regionais, que quando vai fazer um show, ele cobra bem, bem barato e faz um show. E faz um show de excelente qualidade. Aí o cara pega um vagabundo que tá com o cu cheio de dinheiro, desculpa o termo, e vai ainda, não bastasse a porra da fazenda que tem, a vasta criação de gado que tem, e ainda quer tomar dinheiro de gente pobre. Se fosse na China, meu irmão, essa gente tomaria pena de morte. A música, ela é uma grande caridade. Por isso que ela não pode ser, instrumento de ganância. Vou repetir. A música, ela é uma grande caridade. Por isso que ela não pode ser usada como instrumento de gente gananciosa. E essas duplas sertanejas, esse sertanejo safado que tem aí, esse sertanejo sem vergonha que tem aí, que se é que alguém pode chamar isso de sertanejo, essas duplas sertanejas que pega dinheiro para cantar em cidade pequena, essa gente merecia tomar a cadeia também. Porque são tão corruptos quanto o deputado que mandou a emenda para dinheiro de verba, de emenda parlamentar para fazer o show na cidade, quanto o prefeito que fez, o patrocinou o show. Se você sabe que seu show é de dinheiro de político, o show que você vai fazer na sua cidade é de dinheiro de político, agradeça ao prefeito, não precisa brigar nem nada, mas não vai não, cara. Sabe por quê, meu irmão? Você está pegando dinheiro de gente pobre. Você está pegando dinheiro de hospital público. Você está pegando dinheiro de centro de saúde. Você está pegando dinheiro de dinheiro que é para poder cuidar da população, para se encher o seu bolso. Você já tem fazenda, você tem gado, você tem cama boa para deitar, puta para fuder à vontade, tá? Desculpa o termo. Você tem puta para fuder à vontade. Você não precisa de dinheiro de gente pobre. Você não precisa de dinheiro de pessoas pobres. Não faz isso não, cara. Na boa, eu sei que tem talvez alguém, o sertanejo aí não esteja me ouvindo, mas não faz isso não. Sabe? Agradeça. Não, nós já temos o bastante, somos uma banda. Nós só cantamos em cidade grande. Cidade grande tem empresa que patrocina. Ou até mesmo se a prefeitura patrocinar, mas a prefeitura vai ter um apoio de uma empresa, de uma rádio, de não sei do quê. Mas nós não queremos. Agradeça. Custa agradecer. Sabe? Mas uma hora essa gente também paga, porque essa onda de sertanejo sem vergonha, isso um dia passa. Eu acho que nós precisamos moralizar a cultura. Expurgar esse movimento chamado, esse movimento lixo, chamado de sertanejo corrupto. Que a corrupção, essa, a música sertaneja hoje é a música mais corrupta que eu

você é fã de sertanejo, que vai na sua cidade pegar o seu dinheiro pra patrocinar show, pra poder, porque o prefeito usou pra patrocinar o show dele, você não tem vergonha na cara. Porque o deputado mandou o dinheiro para a sua cidade, não foi para patrocinar show de dupla sertaneja. O prefeito mandou, o deputado mandou o dinheiro para a sua cidade, foi para criar escola pública, foi para pagar o funcionário de um posto de saúde e não para encher o cu de dupla sertaneja. Se eles quiserem, que eles façam um show em Las Vegas, em Miami, sei lá, o raio que o parta. Daquele country horroroso que tem nos Estados Unidos, aquela coisa ruim, aquele lixo que veio pra cá. E tem muita coisa boa também, mas a música country americana tem muita coisa porcaria também. E que isso, infelizmente, contaminou o sertanejo. Sertanejo de verdade, pra mim, ele tinha um Carreiro e Pardinho. Chitãozinho Chororó e Christian Ralph e etc. Mas essa porcaria de sertanejo aí que tá de social, essa gente não tem nada. E muito pelo contrário, só vão em cidades pequenas para tomar o dinheiro do povo. Não que o dinheiro não é nem para... Que se fosse algo patrocinado por uma empresa, tudo bem. Ah, não, a empresa patrocinou. A agropecuária, não sei das contas, patrocinou. Não sei do que... O grupo, o rodeio do não sei do que lá, patrocinou. O grupo de rodeio do não sei do que lá. Tudo bem, beleza. Agora, como o prefeito recebe a emenda de um deputado, verba de emenda parlamentar, para patrocinar show de dupla sertaneja por um preço exorbitante, R$1 milhão, R$1.500.000, R$500.000 no caixa, R$500.000 numa cidade que tem no máximo 15 mil habitantes, faltando quase tudo, estradas mal em péssimos estados de conservação, e o prefeito vai lá e recebe o dinheiro do deputado X para poder patrocinar um show de Japuraba e Japurimba, sabe? Esse cara aqui, só para ouvir que esse cara cantar. Ela chegou, o copo na mesa. Vai, esta mulher é a mulher da minha vida. Ai, pelo amor de Deus, cara. De boa. Sabe? E vou dizer mais. O povo que aplaude essa gente, com exceção de alguns, mas quem bate palma pra essa gente, sabendo que o prefeito pegou o dinheiro desses caras, pegou o dinheiro seu pra patrocinar o show, o dinheiro que o deputado mandou pra patrocinar o show desses caras, e você ainda bate palma pra essa gente, você também é sem vergonha, você não tem vergonha na cara. Porque você não tem coragem de contratar os três caras valente mesmo, não tô querendo que mata ninguém não, pelo amor de Deus. Mas lá dá um cacete. Não precisa bater no cara não, dá um cacete nos instrumentos do cara, quebra tudo, tudo, caixa de som, quebra tudo, bota os caras pra correr e falar que vocês não voltam mais, que da próxima vez quem vai apanhar é vocês, porque você não tem vergonha, você tá tomando dinheiro de gente pobre, tomando dinheiro de trabalhador, tomando dinheiro de funcionário público, sabe? Mas também a sociedade também é sem vergonha, que ela sabe disso. O morador da cidade é sem vergonha, porque ele sabe, ele ciente que aquele show é produto de desvio de verba parlamentar, e ele vai num show desse, ele também, o morador dessa cidade também não tem vergonha na cara. O morador, o pai de família, o trabalhador que ocupa o tempo em levar os filhos para assistir um show de uma dupla sertaneja que recebeu dinheiro de emenda parlamentar, faltando tudo. E um pai de família que leva seu filho para assistir um show desses, não tem vergonha na cara. Gente sem vergonha, é masoquista, é gente que gosta de sofrer.

0: E na sequência você vai ficar com Vibração Notícias. E lembre-se, uma pátria, uma sociedade que não cuida da sua criança, com certeza é uma pátria suicida. É uma sociedade condenada à morte. Um beijo carinhoso e até amanhã. Beijo no coração desse socialista que vos fala.
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3: Ossos saudáveis. A vitamina D age na absorção e controle de cálcio. Esta é inclusive sua principal função. Tanto que a deficiência dessa vitamina pode ocasionar raquitismo em crianças, osteoporose em adultos, além de menor força muscular em idosos, aumentando o risco de quedas e fraturas.
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4: O preço do café arábica abre esta terça-feira com alta de 2,95%, com a saca de 60 quilos negociada a R$ 1.725,66 na cidade de São Paulo. O café robusta também teve aumento de 1,55%, sendo comercializado a R$ 1.087,34. O preço do açúcar cristal apresenta queda de 0,59% na capital de São Paulo. A saca de 50 quilos é cotada a R$ 92,45. Em Santos, houve baixa de 0,93% e a mercadoria é negociada a R$ 105,69 na média de preços sem impostos. A saca de 60 quilos do milho, por sua vez, é vendida a R$ 65,47 após declínio de 0,41%. Os dados são do CEPEA. Reportagem Viviane Bessa.
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4: A terça-feira será de tempo firme em boa parte da região sudeste. O sol aparece entre poucas nuvens em São Paulo, Rio de Janeiro e Minas Gerais. A exceção é o Espírito Santo, onde a nebulosidade estará mais presente ao longo do dia. Na capital paulista, os termômetros variam de 14 a 28 graus. O mesmo cenário se estende pelo interior e pelo litoral do estado. No Rio de Janeiro, a temperatura fica entre 14 e 32 graus, com o céu parcialmente aberto tanto na capital quanto nas demais regiões fluminenses. Em Belo Horizonte, a mínima é de 15 e a máxima de 29 graus. As condições permanecem estáveis em todas as regiões de Minas Gerais. Já em Vitória, a previsão indica 17 graus de mínima e 28 graus de máxima, com maior cobertura de nuvens. Essa condição também alcança as demais regiões capixabas. As informações são do Instituto Nacional de Meteorologia. Viviane Bessa, o tempo e a temperatura.
6: Um remédio injetável de longa duração para prevenir o HIV pode ficar disponível no Sistema Único de Saúde até o final deste ano. A profilaxia pré-exposição, também conhecida como PrEP, é o uso de medicamentos antes da relação sexual para evitar a infecção pelo HIV. É uma estratégia para pessoas que não vivem com o vírus, mas podem estar expostas. A proposta de incorporar um novo medicamento, o cabotegravir, aplicado por injeção a cada 2 meses, foi anunciada nesta segunda-feira. O pedido está com a Comissão Nacional de Incorporação de Tecnologias no SUS e será analisado no mês de agosto. A informação foi dada durante a Conferência Internacional de AIDS, que acontece pela primeira vez na América do Sul e vai até o dia 31 de julho. Hoje, o SUS já oferece uma versão

0: da PrEP oral, que é tomada todos os dias. Mais de 350 mil pessoas já iniciaram o uso no Brasil. Entretanto, um estudo da Fiocruz aponta a injeção como uma forma de maior adesão. Também existem outras estratégias, como os preservativos, a PEP, que é a profilaxia pós-exposição, a testagem rápida e o autoteste. Em dezembro do ano passado, a Organização Pan-Americana da Saúde certificou o Brasil como o primeiro país do continente a reduzir a transmissão do HIV de mãe para filho, para menos de 2%. E no mundo, o número de mortes relacionadas à AIDS caiu 47% em uma década e meia. Nos continentes analisados, foram 570 mil mortes no ano passado. Entretanto, a diretora executiva do programa da ONU, Winnie Byanyima, fez um alerta de que muitos países de baixa renda dependem do financiamento internacional, que sofreu um corte de mais de US$1,5 bilhão e foi para o menor nível em quase duas décadas. Por isso, o risco, apesar dos esforços, do HIV voltar a ganhar força. A UNAIDS estima que 20 milhões de pessoas precisam ter acesso à PrEP injetável de longa duração para que a AIDS deixe de ser uma ameaça à saúde pública até 2030. Da Rádio Nacional em São Luís, Gabriel Correa.
1: Alerta vermelho de tempestade no Rio Grande do Sul. Segundo a Defesa Civil, o perigo de inundação é grande, especialmente em São Leopoldo, Itaqui e Uruguaiana. O alerta é válido até esta quarta-feira. O perigo é também para as rajadas de vento e possibilidade de granizo. Pelo menos 4 gabinetes de crise foram criados em Santa Maria, Lajeado, São Sebastião do Caí e Eldorado do Sul. O volume de chuvas pode passar dos 100 milímetros e as rajadas de vento chegam a 90 quilômetros por hora. Em Santo Antônio das Missões, por exemplo, um vendaval e o granizo danificaram mais de 400 casas. Em Porto Alegre, foram 2 temporais em pouco tempo. Em alguns bairros, chegou a chover 30 milímetros em apenas uma hora. Em Santa Catarina, alerta laranja para a região sul, na serra e no oeste do estado. Na região de Florianópolis, o alerta é amarelo, de perigo potencial. E no Paraná, também alerta laranja para algumas regiões. Alertas esses que permanecem até esta quarta-feira. Da Rádio Nacional em Brasília, Priscila Mazenotti.
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3: Hora certa. 17:22. 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
4: Formação do DNA. Formação do DNA. Ainda segundo estudos, a vitamina B12 é uma das substâncias responsáveis pela formação do DNA celular. A ingestão dessa vitamina é essencial nesse aspecto. Afinal, danos nesse componente da célula podem levar também a mutações que futuramente acarretam no desenvolvimento de algum câncer.
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6: A saca de 60 quilos da soja inicia terça-feira em alta no interior do Paraná e em queda na região litorânea de Paranaguá. No mercado paranaense, o grão apresenta aumento de 0,23%, com a saca negociada a R$ 140,58. Em Paranaguá, o recuo foi de 0,42%, levando a cotação para R$ 147,75. O trigo mantém queda de preço no Rio Grande do Sul e aumento no Paraná. No Paraná, a tonelada do cereal é comercializada a R$ 1.403,44. No Rio Grande do Sul, o produto é vendido a R$ 1.324,39. Os dados são do CEPEA. Reportagem Viviane Bessa.
7: Os projetos de assentamento agroextrativista Salvação, em Alenquer, e Lago Verde, em Santarém, receberam uma série de atividades do projeto Porongaço, Caminhos da Regularização Fundiária dos Territórios da Floresta. Os encontros promovidos pelo Conselho Nacional das Populações Extrativistas e pelo Fundo Puxirum reuniram lideranças comunitárias, representantes de instituições públicas e organizações parceiras para construir o planejamento das ações de regularização fundiária no Baixo Amazonas. As duas entidades buscam também a proteção jurídica dos territórios extrativistas do Baixo Amazonas, como destaca a vice-presidente do CNS, Letícia Moraes.
8: O Conselho Nacional das Populações Extrativistas e o Fundo Puxirum são organizações das populações extrativistas da Amazônia brasileira. No estado do Pará, as duas organizações se articulam em conjunto em torno de um projeto que se chama Projeto Porongaço, Caminhos da Regularização Fundiária para Territórios de Floresta. É uma importante iniciativa que tem a parceria da Tenure Facility, a parceria também com o agente fiscal do Instituto Sociedade, Populações e Natureza, e conta também com o apoio do INCRA e do ICMBio.
7: A iniciativa faz parte da estratégia de fortalecimento das organizações comunitárias, da formação de lideranças locais e a ampliação da participação ativa das populações tradicionais na gestão e proteção de seus territórios. Equipes percorrem as comunidades para ouvir moradores, associações e parceiros para garantir que o plano esteja de acordo com as demandas e prioridades locais. As duas entidades, que buscam o protagonismo das comunidades extrativistas na gestão efetiva do planejamento das ações, como esclarece a vice-presidenta da CNS, Letícia Moraes.
8: O projeto Porongaço, ele é uma iniciativa que busca, por meio do movimento social, chamar o poder público, o Estado, principalmente, sobre a importância da efetivação das políticas de reforma agrária para a Amazônia, especialmente para território de uso coletivo. E, nesse caso, para os pré-redes de assentamento, ambientalmente diferenciado, que são os PAES, os PAEs, e as reservas extrativistas, né? Incluída nesse processo duas unidades de conservação federal de uso sustentável, que é a reserva extrativista Marinha de Souri, um maretório, e a reserva extrativista Ipaúniozinho.
7: Um dos principais temas da agenda foi o contrato de concessão de direito real de uso, CCDRU, instrumento jurídico que reconhece o direito de uso e a posse coletiva dos territórios pelas populações extrativistas. A emissão do documento é considerada estratégica para garantir segurança jurídica às comunidades e ampliar o acesso a políticas públicas relacionadas à produção, habitação, educação, infraestrutura e desenvolvimento territorial. Com reportagem de Cláudio Lobato e supervisão de Gabriel Nascimento, Lucas Nogueira.
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9: Olá, amigas e amigos deste nosso programa que, pelos caminhos da literatura negra, continua acompanhando, mesmo que à distância, as muitas celebrações deste Julho das Pretas. Ontem, por exemplo, Viva Maria acompanhou pelo canal da Casa da Escrevivência no YouTube a aula de abertura do curso ministrado por Conceição Evaristo, que é uma iniciativa dedicada a preservar e, ao mesmo tempo, compartilhar a memória, a história e o protagonismo das mulheres negras. E logo no primeiro encontro do curso, a escritora conduziu uma verdadeira imersão no conceito de escrevivência, apresentando a trajetória dessa palavra que ela própria criou para traduzir uma literatura construída a partir das experiências individuais e coletivas da população negra, especialmente das mulheres. E para quem está aí se perguntando o que será que significa essa palavra tão presente hoje nos debates sobre literatura e educação, Viva Maria recupera um trecho de uma entrevista que foi gravada em novembro de 2018. E na conversa, Conceição Evaristo explica com a clareza de sempre como foi que nasceu esse conceito que atravessou fronteiras e hoje está aí, inspirando pesquisas, cursos, escolas e leitores em todo o país.
10: Escrevivência é um projeto literário da minha parte, de produzir uma escrita que tivesse profundamente ligado com a minha vivência. E quando eu falo vivência, não é necessariamente uma vivência pessoal, mas uma vivência coletiva. Aquilo que eu observo ao entorno, e o meu entorno, como eu disse, é um entorno que está profundamente ligado com o cotidiano das classes populares. Então, era essa vivência, né, desse meu lugar social, não só lugar social, como também o lugar de gênero, como mulher, uma experiência étnica, né, como mulher negra. Então, é dessa vivência, é do meu entorno, é dessa paisagem social, dessa geografia afetiva, né, desses espaços, desses lugares que eu estou plantado. Então, é dessa vivência que eu retiro o sumo para a minha escrita.
9: Pois é, no seu caso, a favela de Belo Horizonte, não é?
10: Claro, eu tenho essa memória da minha infância, mas eu tenho outras experiências, né? Outros espaços, sem ser somente a favela.
9: E depois dessa breve introdução ao conceito de escrevivência, quem quiser se aprofundar um pouco mais nos muitos aspectos desta palavra, que é um conceito semantizado, procure lá no YouTube Casa da Escrevivência e assista a gravação completa deste primeiro dia do curso, que, por sinal, termina com a aula que vai ao ar hoje à noite, às 18 horas mais precisamente. Muito embora o trânsito do Rio, ontem, por exemplo, tenha atrasado a chegada de Conceição Evaristo em mais de uma hora. Mas vamos lá, porque para ouvir Conceição Evaristo vale qualquer espera. Porque, afinal de contas, estamos falando de uma das maiores vozes da literatura brasileira contemporânea. Conceição Evaristo viu sua obra conquistar leitores de diferentes gerações, chegar às universidades, integrar a prova do Exame Nacional de Ensino Médio, o Enem, e inspirar até o Carnaval.

0: Foi então um trecho do samba enredo Ponciá Evaristo, Flor do Mulungu, com o qual o Império Serrano prestou homenagem à escritora Conceição Evaristo no carnaval deste ano. Mas apesar de receber todas essas homenagens com muita alegria, Conceição faz questão de lembrar que sua trajetória é uma exceção e que jamais deve servir para alimentar o discurso da meritocracia ou esconder as desigualdades que ainda marcam o acesso à educação, à cultura e aos direitos em nosso país. E foram exatamente esses assuntos que nós abordamos na entrevista que fizemos com Conceição Evaristo nos idos de 2018. Agora, de que maneira toda essa visibilidade contribui para que a sociedade brasileira passe a enxergar as mulheres negras também como intelectuais, pesquisadoras, artistas e protagonistas da nossa produção cultural?
1: Na verdade, colabora para apresentar um outro imaginário sobre a mulher negra brasileira, porque a sociedade brasileira ainda reconhece as mulheres negras como se elas estivessem só no lugar da subalternidade. É muito difícil para a sociedade brasileira romper com esse tipo de imaginário e pensar que as mulheres negras são professoras, são médicas, são intelectuais, são cientistas. Determinados estereótipos ainda estão colados no imaginário da sociedade brasileira, que não reconhece valores, competências intelectuais ou competências para determinadas artes, como se as mulheres negras não tivessem essa competência. Então, eu acho que essa homenagem pelo Brasil afora desperta a curiosidade, inclusive, de um público de estudantes, um público jovem, que a juventude tem uma força muito grande, um público jovem para pensar as mulheres negras em outros papéis, em outras situações sociais.
0: Pois é, você já teve a oportunidade de dizer algumas vezes que a sua história é um pouco perigosa. Por quê?
1: Negro ou negra que sobressai na sociedade brasileira, justamente que rompe com esse imaginário de subalternidade, precisa ter muito cuidado, porque senão essa história ela acaba servindo para um discurso de meritocracia, para reforçar um discurso que é dito assim: ah, mas se você estudar, trabalhar, você consegue. Não é bem isso, porque eu conheço uma porção de pessoas que trabalham, que estudam, que esforçam e que não conseguem. E eu tenho falado muito isso. Cada pessoa que rompe com esse lugar de subalternidade, essa história de exceção, porque é uma história de exceção, ela só serve para pensar a regra. Claro que tem a minha alegria, tem a minha vaidade pessoal, tem a minha afirmativa que eu não consegui isso pelos meus belos olhos, consegui com esforço, com trabalho, com sacrifício, mas serve justamente para a gente pensar por que que determinadas pessoas oriundas das classes populares, por que que nós temos de lutar tanto? Quantas pessoas adoecem pelo caminho, não suportam? A doença física e emocional também. Se existe uma classe social que não precisa desse esforço todo, já nasce com tudo dado, por que que algumas pessoas nascem com tudo dado e as outras têm que desesperadamente procurar alguma coisa que lhe é de direito? Porque estudar, ter acesso aos bens culturais, ter acesso ao livro, à leitura, ter acesso às universidades, aos cursos de graduação, de pós-graduação, isso deveria ser de pertença, né? Deveria ser uma possibilidade de cada cidadã e cidadão brasileiro.
0: Por fim, que mensagem você gostaria de deixar para as novas gerações sobre a importância da leitura, da educação e do acesso aos bens culturais como direitos de cidadania?
1: Olha, essa juventude, ela pode, inclusive, pesquisar não só a minha poesia, mas a poesia de outras mulheres e de outros homens negros. Agora, eu espero que essa juventude, ela agarre essa oportunidade, aproveitar mesmo essa oportunidade e entender a educação, a leitura, a aquisição de produtos culturais, entender isso justamente como direito. Então, aproveitar-se desse direito, apropriar-se desse direito, e o direito que está sendo oferecido agora é justamente o direito de estudo. Então, que elas façam isso sabendo que elas não estão recebendo nada como esmola, como privilégio, mas sim como direito.
0: Então, pelo exercício do direito, pela força, raça e fé de todas as mulheres. Viva você, viva Maria. Muito obrigada, Conceição.
1: Eu que agradeço.
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3: 13 bilhões de reais do lucro registrado pelo FGTS vai ser distribuído aos trabalhadores. A decisão do Conselho Curador do Fundo de Garantia do Tempo de Serviço foi tomada nesta terça-feira. O lucro do FGTS em 2025 foi de 14 bilhões e 700 milhões de reais. Os 13 bilhões que vão ser distribuídos equivalem a cerca de 89% desse total. O valor vai ser pago pela Caixa na conta do FGTS, de forma proporcional ao saldo que a pessoa tinha no dia 31 de dezembro de 2025. Ou seja, quem tinha mais dinheiro vai receber um valor maior. Os pagamentos acontecem até o fim de agosto para cerca de 138 milhões de contas. É um valor a mais que vai engordar a conta do trabalhador. Com esse valor, o rendimento total vai ser de 6,9%, acima da inflação, que ano passado ficou em 4,26%. Como o dinheiro vai para a conta do FGTS, a pessoa só pode fazer o saque nas modalidades permitidas, como demissão sem justa causa ou aquisição da casa própria. Da Rádio Nacional em Brasília, Gabriel Brum.
2: 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Antes de pegar a estrada, verifique o nível do líquido de arrefecimento. 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
4: Hora certa. 17 horas e 41 minutos.
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10: Gravidez mais saudável. A vitamina D tem um papel importante na gestação, primeiramente porque age no sistema imunológico, ajudando a evitar casos de aborto associado à rejeição de implantação de embrião. Muitos estudos têm avaliado outras vantagens da vitamina D para gestantes, como a diminuição dos riscos do bebê desenvolver problemas respiratórios, prevenção à diabetes gestacional, ao parto prematuro e a infecções.
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12: Ter um teto para chamar de seu é o objetivo de grande parte dos brasileiros, mas a decisão de como realizar esse objetivo passa longe de ser simples. Comprar à vista, financiar em 30 anos ou viver de aluguel? A resposta exata não está em fórmula mágica, mas sim na combinação entre realidade financeira, objetivos de longo prazo e o momento de vida. Para quem busca estabilidade e não tem o valor total em mãos, o financiamento é a ponte para a conquista da casa própria, mas também exige cautela. Segundo a corretora Ione Soares, a chave está no planejamento da entrada e na análise do custo total do imóvel no mercado.
13: O menor valor que a pessoa precisa ter disponível é 25% do valor do imóvel. 20% para a entrada e 5% mais ou menos para a documentação que é necessário, porque você precisa ter o valor da entrada e da documentação, que gira em torno de 4,5% a 5%, depende do caso.
12: A corretora também explica que morar de aluguel não significa jogar dinheiro fora. Em muitos momentos, alugar é a decisão mais estratégica.
13: O aluguel passa a ser uma decisão inteligente e importante na vida das pessoas quando você precisa morar próximo do trabalho, pegando um apartamento menor, mas aí você vai ter o custo reduzido de combustível, de deslocamento, mais qualidade de vida.
12: Economista e coordenador da pesquisa de preços ao consumidor da Superintendência de Estudos Econômicos e Sociais da Bahia, Denilson Lima, faz um alerta. O valor total das despesas com moradia não deve ultrapassar 30% da renda líquida familiar.
14: Outros fatores que estão na cesta de consumos de produtos das famílias devem ser observados para que você possa aí sim inserir o gasto com financiamento ou com aluguel no orçamento familiar, considerando que é um item de altíssima necessidade. Estamos tratando de moradia.
12: Financiamento, aluguel ou à vista? Antes de assinar qualquer contrato, coloque as contas no papel, avalie suas metas de longo prazo e escolha a opção que traga mais segurança para o seu bolso e para a sua rotina. Da Rádio Educador FM, diretamente de Salvador, Josi Braga, para a Rádio Nacional.
15: O preço do boi gordo teve aumento de 0,01% nesta terça-feira. Em São Paulo, a arroba é negociada a R$ 344,25. No mercado de frango, os valores apresentam estabilidade na Grande São Paulo, em São José do Rio Preto e em Descalvado. O quilo do frango congelado é vendido a R$ 7,15 e o frango resfriado a R$ 7,16. A carcaça suína especial teve recuo de preço nos atacados da Grande São Paulo, onde o quilo custa R$ 8,16. Entre os estados analisados, o suíno vivo registrou o menor preço no Paraná, onde o animal é comercializado a R$ 4,63. Os dados são do CEPEA. Reportagem Viviane Bessa.
16: A Procuradoria-Geral do Rio de Janeiro conseguiu na Justiça a garantia do resgate de R$ 481,5 milhões investidos pelo Rio Previdência, Fundo de Previdência dos Servidores Estaduais, no Fundo Revolution, ligado ao Grupo Master. A decisão é da 10ª Vara da Fazenda Pública da Capital, em ação contra a Master Corretora e a Acura Gestora de Recursos e seus diretores. Ela impede, inclusive, que a administradora do fundo adote medidas para dificultar ou atrasar o resgate solicitado pelo Rio Previdência, previsto para 17 de agosto. Além disso, determina a apresentação de auditoria independente sobre a situação patrimonial da carteira. A decisão prevê ainda o bloqueio de bens da Acura Gestora de Recursos e de seus diretores, incluindo valores em contas bancárias, aplicações financeiras, imóveis, participações societárias, veículos, embarcações, aeronaves, marcas registradas, planos de previdência privada aberta, títulos de capitalização e ativos digitais, como criptomoedas, como forma de preservar patrimônio para eventual ressarcimento aos cofres previdenciários. Essa é a segunda decisão favorável obtida pela PGE e pelo Rio Previdência no caso Master. Na quinta-feira, a Justiça já havia determinado o bloqueio de bens para garantir a recuperação de até 135 milhões de reais relacionados aos prejuízos do Fundo Texas FIA. Da Rádio Nacional, no Rio de Janeiro, Solimar Luz.
17: Keiko Fujimori assume nesta terça-feira a presidência do Peru. O Brasil é representado na cerimônia de posse pelo ministro das Relações Exteriores, Mauro Vieira, que já está em Lima, onde acompanha a cerimônia ao lado de líderes de outros países, como os presidentes de Equador, Panamá, Uruguai, Paraguai, Bolívia, Chile e Argentina. Também estão presentes o rei Felipe VI da Espanha, o ministro da Ciência e Tecnologia da China, além de representantes dos Estados Unidos, Japão e Coreia do Sul. Em uma das disputas mais acirradas da história do país, Keiko foi eleita a primeira mulher chefe de Estado do Peru. Ela tem 51 anos e é filha do ex-ditador Alberto Fujimori, condenado por violações aos direitos humanos quando estava à frente do país nos anos 90. Keiko é a décima presidente do Peru em uma década, já que nenhum líder conseguiu completar o mandato de 5 anos. Segundo a agência Reuters, Fujimori tem o maior bloco minoritário do Congresso. A coalizão conseguiu a presidência do Senado, mas a oposição tem a liderança da Câmara dos Deputados. Nessa segunda-feira, a nova presidente anunciou os primeiros nomes do ex-membro do Conselho do Banco Central, Elmer Cuba, como ministro da Economia, Carlos Spa, que trabalhou na Embaixada dos Estados Unidos em Lima, como ministro das Relações Exteriores, e Luiz Galarreta, como presidente do Conselho de Ministros. Keiko também se reuniu com a Conferência Episcopal Peruana para organizar a visita do Papa Leão XIV ao Peru, prevista para novembro. Da Rádio Nacional em São Luís, Gabriel Correa.
2: 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Antes de cair na estrada com seu carro, pesquise na internet qual a melhor rota a percorrer. 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Assim, você não terá surpresas com despesas inesperadas.
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19: Sete horas e 51 minutos.
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10: A vitamina D melhora no ganho de massa muscular. Os profissionais de equipe de saúde destacam que a vitamina D funciona no organismo humano como um aditivo hormonal pela sua característica estoriadial.
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3: A terça-feira será de maior nebulosidade na faixa litorânea da região Nordeste. No interior, o tempo segue mais estável, com predomínio de poucas nuvens. Na Bahia, Salvador terá temperaturas entre 23 e 26 graus, com muitas nuvens e possibilidade de chuva isolada. No litoral baiano, a condição se repete, enquanto o centro, o oeste e o Vale do São Francisco terão céu com poucas nuvens. Em Sergipe, Aracaju registra mínima de 24, máxima de 27 graus, com variação de nebulosidade e chance de chuva. No Agreste, no Sertão, o tempo permanece mais aberto. Em Alagoas, os termômetros em Maceió variam entre 22 e 27 graus, sob muitas nuvens. A possibilidade de chuva fica concentrada no litoral, enquanto o Agreste e o Sertão seguem com poucas nuvens. Em Pernambuco, Recife terá temperaturas entre 23 e 28 graus, com previsão de chuva isolada ao longo do dia. No Agreste e no Sertão, o sol aparece entre poucas nuvens. Na Paraíba, João Pessoa registra mínima de 23 e máxima de 29 graus, com bastante nebulosidade e chance de chuva passageira. Já no interior paraibano, o tempo permanece firme. No Rio Grande do Norte, Natal terá variação entre 24 e 27 graus, com condições favoráveis para chuva isolada no litoral. Nas demais áreas do estado, predominam poucas nuvens. No Ceará, Fortaleza terá muitas nuvens e temperaturas entre 26 e 30 graus. No interior cearense, o céu fica com poucas nuvens durante o dia. No Piauí, Teresina registra mínima de 26 e máxima de 35 graus, sob predomínio de poucas nuvens, cenário que se estende pela maior parte do estado. No Maranhão, São Luís terá temperaturas entre 26 e 33 graus, com bastante nebulosidade e possibilidade de chuva isolada. No centro e no sul maranhense, o tempo segue mais aberto. As informações são do Instituto Nacional de Meteorologia. Viviane Bessa, o tempo e a temperatura. O dólar fechou esta segunda-feira cotado a R$ 5,11. A alta moderada foi impulsionada pelo recuo expressivo do petróleo após a trégua nas hostilidades entre Estados Unidos e Irã. O índice DXY, que mede a força do dólar frente a outras moedas globais, fechou com aproximadamente 101,22 pontos. Os dados são da Investing.com. Reportagem Viviane Bessa.
4: Nesta terça-feira começam os jogos de volta dos playoffs oitava de final da Copa Sul-Americana. O Santos recebe a Universidade Central da Venezuela na Vila Belmiro a partir das 9:30 da noite. No duelo de ida, o Peixe venceu por 4-1 e, por isso, pode perder por até 2 gols de diferença que passa de fase, apesar da grande vantagem. Técnico Cuca quer um Santos mais equilibrado na temporada.
5: Agora, a gente tem que ter equilíbrio, entender o porquê que isso aconteceu e, se você não conseguir pôr a tua melhor equipe tecnicamente dentro do campo e puser a tua melhor equipe coletiva, é o que você tem que seguir. Porque a gente não consegue ser feliz em 15 dias. Quando você tem hoje uma autoafirmação, ganhar o jogo hoje, que você já vem de vitória lá do Cuenca, do Vitória da Bahia, você tropeça no Botafogo, perde. Daí hoje você ganhou lá fora 4-1, vem pra cá, é hora de você se autoafirmar, você empata com a Chapecoense com gosto de derrota. Agora você tem que remar de novo nesses jogos que vêm seguidos, que é o CV e dois remos e depois o Atlético Paranaense, para se comprovar mais uma vez. Então a gente tem que ter uma sequência de bons resultados para poder respirar mais tranquilo.
4: Caso passe pela Universidade Central, o Santos vai encarar o Maracá do Equador. A Rádio Nacional em Brasília, Bruno Mendes.
25: As exportações bateram recorde em junho e ajudaram a reduzir o déficit das contas externas do Brasil, de acordo com o Banco Central. No mês passado, as exportações brasileiras totalizaram US$ 36,4 bilhões, aumento de 25% na comparação com o mesmo mês do ano passado. Com isso, o comércio internacional cresceu e deixou o saldo geral das contas em US$ 2,3 bilhões negativos, redução de quase 3 bilhões em relação ao déficit registrado há um ano. O investimento de empresas estrangeiras foi de mais de US$ 9 bilhões em junho, o triplo do mesmo período do ano passado. Metade foi de dinheiro novo entrando no país, a outra de reinvestimento de empresas que já estão operando no Brasil. Em 12 meses, os investimentos diretos no país somaram US$ 89 bilhões e 300 milhões de dólares, 3,58% do PIB, maior que o resultado calculado em maio e em junho do ano passado, o que demonstra que o Brasil é atrativo aos investidores estrangeiros. Com relação às viagens internacionais, os brasileiros gastaram mais de US$ 2 bilhões no exterior, enquanto estrangeiros deixaram US$ 800 milhões por aqui. Da Rádio Nacional em Brasília, Gabriel Brum.
6: 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Se o motor do seu carro conta com correia dentada, saiba que a maioria dos fabricantes indica a troca preventiva da correia dentada, pelo menos a cada 50 mil quilômetros rodados. 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Problemas na correia podem ocasionar graves danos ao motor. 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
7: Hora certa. 18 horas em ponto.
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27: Proteção de células nervosas. Especialistas destacam que a vitamina B12 possui um papel importante para a proteção das células nervosas, já que é um dos principais componentes da camada de mielina, que protege os neurônios e que regenera danos provocados nessas células. Assim, seu consumo pode ajudar a retardar ou até mesmo evitar doenças derivadas da degeneração de neurônios, como a demência, por exemplo.
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3: A terça-feira será marcada por instabilidade em boa parte da região norte. Apenas o Tocantins terá tempo mais aberto e temperaturas elevadas. No Acre, o céu permanece carregado, com possibilidade de chuva isolada em todo o estado. Em Rio Branco, os termômetros variam entre 22 e 35 graus. No Amapá, a condição se repete da capital ao interior, abrangendo as regiões norte e sul do estado. Em Macapá, a mínima será de 24 e a máxima de 32 graus. No Amazonas, a chuva pode ocorrer em pancadas isoladas desde a capital até as regiões norte, centro, sudoeste e sul amazonense. Em Manaus, a temperatura fica entre 25 e 32 graus. No Pará, há previsão de muitas nuvens e chuva isolada tanto em Belém quanto no Baixo Amazonas. Marajó, Nordeste, Sudeste e Sudoeste paraense. A capital registra mínima de 23 e máxima de 33 graus. Em Rondônia, a possibilidade de chuva isolada se estende por todo o estado. Em Porto Velho, a temperatura varia de 21 a 35 graus. Em Roraima, o tempo segue com pancadas isoladas na capital e também nas porções norte e sul do estado. Em Boa Vista, os termômetros marcam entre 24 e 33 graus. Já no Tocantins, o predomínio é de poucas nuvens tanto em Palmas quanto nas regiões ocidental e oriental do estado. A capital terá mínima de 22 e máxima de 37 graus. As informações são do Instituto Nacional de Meteorologia. Viviane Bessa, o tempo e a temperatura.
2: Os municípios brasileiros recebem nesta quinta-feira, dia 30 de julho, mais de 5.150.000.000 de reais referentes ao terceiro decêndio de julho do Fundo de Participação dos Municípios, o FPM. O montante é cerca de 9% superior ao transferido no mesmo decêndio do ano passado. Os recursos do FPM são formados pela arrecadação do Imposto de Renda e do Imposto sobre Produtos Industrializados, o IPI, e representam uma das principais fontes de receita para grande parte das prefeituras. Entre os estados, São Paulo lidera o volume de recursos, com cerca de R$ 634.700.000. Municípios como Americana, Carapicuíba e Santa Rita do Passa Quatro recebem repasses superiores a R$ 2.700.000 cada. Minas Gerais também está entre os estados com maior participação, somando aproximadamente R$ 631.200.000. No estado, cidades como Divinópolis, Governador Valadares e Juiz de Fora recebem quase R$ 3 milhões cada. Na avaliação do especialista em orçamento público, César Lima, a alta do FPM é resultado da combinação entre o crescimento do Produto Interno Bruto, o PIB, no primeiro trimestre e a alta do petróleo no cenário internacional.
12: Muito é propiciado aí, muito pela alta do PIB nesse primeiro trimestre e também, claro, por um processo inflacionário que temos visto aí no contexto internacional por conta da alta dos preços do petróleo no mercado internacional. Um resultado que vem aí seguindo positivo, né? Realmente temos que tirar esses eventos adversos aí desse valor, mas muito provavelmente ainda teremos um resultado positivo, retirando a inflação em relação ao ano passado, uma vez que a inflação hoje está na casa dos 5% previsto aí para o final do ano. Então, teremos ainda um resultado positivo em relação ao ano de 2025.
2: Até o dia 26 de julho, 16 municípios estavam impedidos de receber recursos do fundo. Entre eles estão Petrópolis, no Rio de Janeiro, Custódia, em Pernambuco, Campo do Tenente, no Paraná, e General Câmara, no Rio Grande do Sul. Segundo o Tesouro Nacional, os bloqueios podem ocorrer por pendências como débitos previdenciários, falta de recolhimento ao PASEP, inscrição na dívida ativa da União ou ausência de informações obrigatórias ao Sistema de Informações sobre Orçamentos Públicos em Saúde. Após a regularização, os repasses são retomados. Reportagem Bianca Mingotti.
14: O mercado de apostas online movimenta mais de R$ 2,2 bilhões por ano no Rio de Janeiro. O valor é 3 vezes maior que o faturamento estimado para as compras de Natal. Os dados são de um levantamento do Instituto Fecomércio de Pesquisas e Análises, que ouviu 1.024 pessoas entre 22 e 25 de junho. Segundo o Instituto, 22,7% dos moradores da região metropolitana do Rio já participaram de apostas online. Cada apostador desembolsa, em média, R$ 1.200 por ano, sendo as bets esportivas as modalidades mais procuradas, seguidas de jogos de cassino, como o chamado Tigrinho. Alguns entrevistados informaram participar de mais de um tipo de plataforma. O perfil dos apostadores é majoritariamente masculino e jovem, concentrado na faixa dos 18 aos 34 anos. No que diz respeito à escolaridade, embora mais de 66% dos entrevistados tenham concluído o ensino médio, apenas 12% possuem diploma de ensino superior. O estudo também revelou que a maior parcela dos apostadores recebe de 1 a 2 salários mínimos. A renda é um fator que chama atenção, pois 70% dos entrevistados afirmaram usar o próprio salário nas apostas, indicando que parte da renda mensal é dedicada à prática, feita quase que a metade das vezes sem verificação da procedência da plataforma. O motivo mais apontado é a expectativa de obter retorno financeiro, sendo que alguns consideram a aposta um investimento ou oportunidade de ganhar dinheiro rapidamente, e outros enxergam como uma forma de fazer renda extra. No Rio de Janeiro, desde o dia 13 de julho, a prefeitura proíbe a veiculação de publicidade de plataformas de apostas em espaços públicos da cidade. Além disso, as plataformas de bets esportivas são obrigadas a exibir alertas do Ministério da Fazenda sobre dependência em suas campanhas publicitárias, algo semelhante ao que ocorre com propagandas de cigarro e bebidas alcoólicas. Com informações da Agência Brasil, sob supervisão de Fábio Cardoso, da Rádio Nacional no Rio de Janeiro, João Barbosa.
25: O prazo para adesão ao Desenrola 2.0 está na última semana para quem precisa renegociar as dívidas e limpar o nome. A data final para a contratação é 2 de agosto. A medida provisória do Ministério da Fazenda, que criou o novo Desenrola Brasil, foi publicada no dia 4 de maio e deu 90 dias para os interessados fazerem a contratação. Esse prazo termina no

0: em cartão de crédito, cheque especial e empréstimo pessoal. O programa permite descontos de 90%, juros limitados a 1,99% ao mês, até 48 parcelas mensais e 35 dias para começar a pagar. Outro incentivo é o uso do FGTS. Até 20% do saldo ou R$ 1.000, o que for maior, pode ser usado para abater o valor. Da Rádio Nacional em Brasília, Gabriel Brum.
1: 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Vai viajar? 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Muita gente não sabe, mas ela é tão importante quanto o sistema de freios para a sua segurança e merece cuidados especiais. 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
2: Hora certa. 18 horas e 11 minutos.
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7: Pensar sobre a saúde da mama. 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
9: O Brasil registrou 2.261.055 casos de estelionato em 2025, segundo o Anuário Brasileiro de Segurança Pública, divulgado pelo Fórum Brasileiro de Segurança Pública. A categoria reúne tanto os estelionatos tradicionais quanto os golpes praticados pela internet, celular e outros meios digitais. Os dados mostram que o número de ocorrências cresceu 429,8% em comparação com 2018, primeiro ano da série histórica do levantamento. Entre os estados, São Paulo tem a maior taxa de registros do país, com 1.808 casos para cada 100 mil habitantes, seguido pelo Distrito Federal, com 1.717. Na sequência, aparecem Paraná, Rondônia,

0: Santa Catarina, Espírito Santo e Goiás, todos com taxas superiores a 1.000 ocorrências por 100 mil habitantes. Em todo o Brasil, a taxa é de 1.059 estelionatos por 100 mil habitantes, índice cerca de 20% maior que o registrado nos Estados Unidos. Segundo o anuário, os golpes tendem a ser mais frequentes em estados com maior bancarização e digitalização dos serviços. Uma pesquisa do próprio fórum aponta que 26 milhões e 300 mil brasileiros com 16 anos ou mais perderam dinheiro em golpes pela internet ou celular no último ano. O levantamento ainda destaca que facções criminosas têm criado estruturas especializadas em fraudes digitais, consideradas atividades de baixo risco e alta rentabilidade. Entre os golpes mais comuns registrados no país estão a clonagem ou troca de cartão de crédito, o golpe do WhatsApp com pedidos urgentes de dinheiro, pagamento de boletos ou transferências, o golpe da falsa central bancária, do leilão e da loja falsa e os golpes envolvendo o Pix. O Anuário Brasileiro de Segurança Pública é elaborado com dados das Secretarias Estaduais de Segurança Pública, das polícias e de outros órgãos oficiais. O estudo completo está disponível no site do Fórum Brasileiro de Segurança Pública. O documento completo pode ser acessado em www.forumseguranca.org.br. Reportagem Bianca Mingotti.
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2: A terça-feira será de tempo estável em toda a região centro-oeste. No Distrito Federal, Brasília terá mínima de 13 e máxima de 28 graus, com poucas nuvens. Em Goiás, Goiânia registra temperaturas entre 14 e 32 graus. O tempo segue firme em todas as regiões do estado. Em Mato Grosso, Cuiabá terá mínima de 24 e máxima de 38 graus. O céu permanece com poucas nuvens na maior parte do estado, sem previsão de chuva significativa. Já em Mato Grosso do Sul, Campo Grande varia entre 22 e 33 graus. O tempo também segue estável e com condições favoráveis para o predomínio do sol ao longo do dia. As informações são do Instituto Nacional de Meteorologia. Viviane Bessa, o tempo e a temperatura.
3: 13 bilhões de reais do lucro registrado pelo FGTS vai ser distribuído aos trabalhadores. A decisão do Conselho Curador do Fundo de Garantia do Tempo de Serviço foi tomada nesta terça-feira. O lucro do FGTS em 2025 foi de 14 bilhões e 700 milhões de reais. Os 13 bilhões que vão ser distribuídos equivalem a cerca de 89% desse total. O valor vai ser pago pela Caixa na conta do FGTS, de forma proporcional ao saldo que a pessoa tinha no dia 31 de dezembro de 2025. Ou seja, quem tinha mais dinheiro vai receber um valor maior. Os pagamentos acontecem até o fim de agosto para cerca de 138 milhões de contas. É um valor a mais que vai engordar a conta do trabalhador. Com esse valor, o rendimento total vai ser de 6,9%, acima da inflação, que ano passado ficou em 4,26%. Como o dinheiro vai para a conta do FGTS, a pessoa só pode fazer o saque nas modalidades permitidas, como demissão sem justa causa ou aquisição da casa própria. Da Rádio Nacional em Brasília, Gabriel Brum.
4: O mês de julho é marcado pela campanha Julho Amarelo, que reforça a prevenção e o combate às hepatites virais. A iniciativa alerta para a importância do diagnóstico e do tratamento precoces. Essas ações são fundamentais para reduzir a inflamação do fígado e evitar complicações graves, como a cirrose e o câncer hepático. De acordo com a Sociedade Brasileira de Hepatologia, pacientes que não recebem acompanhamento adequado podem desenvolver formas crônicas da doença. Em cerca de 30 a 40% dos casos, a infecção pode evoluir ao longo da vida e provocar problemas mais sérios de saúde. A entidade incentiva ações de conscientização em todas as regiões do país. A estratégia é descentralizar as atividades e estimular médicos associados a promoverem campanhas informativas diretamente em suas cidades. Além disso, a sociedade médica atua como fonte de orientação e esclarecimento para a população. Entre as principais recomendações dos especialistas estão a vacinação, a realização de testes para detecção precoce e a adoção de hábitos seguros de comportamento e higiene. Em visita ao Rio de Janeiro, o ministro da Saúde, Alexandre Padilha, reforçou essa estratégia ao destacar a ampliação da cobertura vacinal contra a hepatite nas últimas décadas.
5: Começamos com a oferta da vacina para os profissionais de saúde, depois para os estudantes das profissões de saúde. Em 93, 94, eu fui em primeiras turmas como estudante de medicina a receber a vacina. Depois, a expansão dessa vacinação a partir de 1998, dentro do Sistema Único de Saúde. E depois, grande expansão para chegarmos à cobertura vacinal na primeira infância, para garantirmos a expansão dessa cobertura vacinal para os adultos.
4: A imunização varia conforme o tipo de hepatite. No caso da hepatite B, a vacina é indicada para toda a população, mas a recomendação é ainda mais importante para profissionais de saúde, pessoas com múltiplos parceiros sexuais, quem vive com HIV, pacientes com doença renal crônica e pessoas com baixa imunidade. Já a vacina contra a hepatite A é recomendada para crianças, homens que fazem sexo com homens e viajantes com destino a áreas onde a doença é mais frequente. A orientação dos especialistas é clara: buscar informação, manter a vacinação em dia e realizar exames quando necessário são medidas essenciais para prevenir a doença e proteger a saúde do fígado. Com informações da Agência Brasil, da Rádio Nacional no Rio de Janeiro, Tatiana Alves.
1: 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Quando estiver em outra cidade, vai ser preciso arriscar na hora de abastecer, já que não poderá contar com seu posto de confiança. Pesquise com os moradores locais quais os postos mais confiáveis da região. Combustível de qualidade sempre. 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
6: Hora certa. 18:22.
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12: Aumenta a fertilidade. A vitamina B12, agindo diretamente no DNA, juntamente com o ácido fólico, permite um aumento de fertilidade na mulher, auxiliando aquelas que têm pretensão de engravidar. Ela também ajuda no aumento da evolução, melhor dizendo, da ovulação. Além disso, a vitamina B12 reduz consideravelmente as chances de um aborto espontâneo.
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2: O Ibovespa fechou em alta de 0,79% nesta segunda-feira aos 175.431 pontos. Cotado abaixo dos $90, após sofrer a maior queda em 3 meses, o recuo do petróleo foi o principal vetor a impactar a Bolsa de Valores. O recuo nos preços refletiu diretamente a interrupção dos ataques diários dos Estados Unidos contra o Irã, que já duravam quase 2 semanas. Entre as ações com maiores altas estão as da Oncoclínicas do Brasil Serviços Médicos, com salto de 50%, e da Sequoia Logística e Transportes, com 16,67%. Já entre as maiores baixas também estão as ações da Sequoia Logística e Transportes, com recuo de 14,29%. O volume total negociado na B3 foi de cerca de R$19 bilhões, em meio a pouco mais de 3 milhões de negócios. Os dados da Bolsa podem ser consultados no site da B3. Reportagem Viviane Bessa.
14: A edição mais recente da pesquisa BTG Nexus sobre as intenções de voto para a presidência da República, divulgada nesta segunda-feira, 27 de julho, reforça as diferenças no comportamento do eleitorado entre as regiões do país. No Nordeste, Lula lidera com ampla vantagem no primeiro turno ao registrar 57% das intenções de voto contra 24% de Flávio Bolsonaro. Em uma eventual disputa de segundo turno, o presidente amplia a vantagem e alcança 62% das intenções de voto, enquanto Flávio soma 30%. A região também apresenta os indicadores mais favoráveis ao governo federal. O Nordeste reúne ainda a maior proporção de eleitores que se declaram lulistas convictos, com 27%. Em contrapartida, Flávio Bolsonaro registra na região seu maior índice de rejeição, de 43%. O cenário se inverte na região sul, onde Flávio Bolsonaro lidera a disputa de primeiro turno com 47% das intenções de voto. Em uma eventual segunda etapa da eleição, ele amplia a vantagem sobre Lula e alcança 57%, enquanto o presidente registra 36%. A região também concentra os piores indicadores para o atual governo federal. A desaprovação à gestão chega a 64%. O Sul reúne ainda a maior parcela de eleitores que se identificam como bolsonaristas convictos, com 33%. Já a rejeição a Lula supera 50%. No Sudeste, Lula aparece à frente no primeiro turno com 41% das intenções de voto, diante de 32% de Flávio Bolsonaro. Em uma eventual disputa de segundo turno, a diferença diminui. O presidente tem 45% contra 43% do adversário. No conjunto formado por Norte e Centro-Oeste, Flávio Bolsonaro lidera o primeiro turno com 39% das intenções de voto, seguido por Lula com 33%, e Ronaldo Caiado aparece na terceira posição com 11%. Em um eventual segundo turno, Flávio Bolsonaro aparece com 51% contra 41% de Lula. A pesquisa BTG Nexus ouviu 2.004 eleitores entre os dias 24 e 26 de julho de 2026. A margem de erro é de 2 pontos percentuais, com nível de confiança de 95%. Reportagem Paloma Custódio.
15: O Brasil recorreu à OMC, que é a Organização Mundial do Comércio, contra o tarifaço imposto pelo presidente dos Estados Unidos, Donald Trump, contra produtos brasileiros. São as tarifas aplicadas recentemente, a de 25%, segundo os norte-americanos, por práticas desleais contra empresários de lá, citando aí o Pix, o comércio digital, pagamento eletrônico, por exemplo, e a de 12,5%, segundo eles, uma restrição à importação de bens produzidos com trabalho forçado. O governo brasileiro, ao entrar com essa consulta na OMC, que é a primeira etapa formal nesse sistema de solução de controvérsias, alega que as tarifas são injustificadas, incompatíveis com normas multilaterais de comércio. Nesse primeiro momento, é a busca por uma solução negociada antes da instalação de um painel mesmo para analisar o caso, e foi feita com base na seção 301 da Lei de Comércio de 1974. Uma solução negociada primeiro, mas no domingo mesmo, em artigo publicado no jornal Washington Post, Lula chegou a falar sobre a possibilidade de uso da lei de reciprocidade. Essas novas tarifas atingem mais de 6,5 bilhões de dólares em produtos brasileiros exportados ao mercado norte-americano. Entre os itens atingidos estão máquinas e equipamentos, diferentes tipos de madeira, gorduras e óleos, calçados, móveis e confecções. Da Rádio Nacional em Brasília, Priscila Mazenotti.
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17: Olá, amigas e amigos deste nosso programa que, pelos caminhos da literatura negra, continua acompanhando, mesmo que à distância, as muitas celebrações deste Julho das Pretas. Ontem, por exemplo, Viva Maria acompanhou pelo canal da Casa da Escrevivência no YouTube a aula de abertura do curso ministrado por Conceição Evaristo, que é uma iniciativa dedicada a preservar e, ao mesmo tempo, compartilhar a memória, a história e o protagonismo das mulheres negras. E logo no primeiro encontro do curso, a escritora conduziu uma verdadeira imersão no conceito de escrevivência, apresentando a trajetória dessa palavra que ela própria criou para traduzir uma literatura construída a partir das experiências individuais e coletivas da população negra, especialmente das mulheres. E para quem está aí se perguntando o que será que significa essa palavra tão presente hoje nos debates sobre literatura e educação, Viva Maria recupera um trecho de uma entrevista que foi gravada em novembro de 2018. E na conversa, Conceição Evaristo explica com a clareza de sempre como foi que nasceu esse conceito que atravessou fronteiras e hoje está aí, inspirando pesquisas, cursos, escolas e leitores em todo o país.
18: Escrevivência é um projeto literário da minha parte, de produzir uma escrita que tivesse profundamente ligado com a minha vivência. E quando eu falo vivência, não é necessariamente uma vivência pessoal, mas uma vivência coletiva. Aquilo que eu observo ao entorno, e o meu entorno, como eu disse, é um entorno que está profundamente ligado com o cotidiano das classes populares. Então, era essa vivência, né, desse meu lugar social. Uhum. Não só lugar social, como também um lugar de gênero, como mulher. Uhum. Uma experiência étnica, né, como mulher negra. Então, uhum, é dessa vivência, é do meu entorno, é dessa paisagem social, dessa geografia afetiva, né, desses espaços, desses lugares que, uhum, eu estou plantado. Então, é dessa vivência, uhum, que eu retiro o sumo para a minha escrita.
17: Pois é, no seu caso, a favela de Belo Horizonte, não é?
18: Claro, eu tenho essa memória da minha infância, mas eu tenho outras experiências, né? Outros espaços, sem ser somente a favela.
17: E depois dessa breve introdução ao conceito de escrevivência, quem quiser se aprofundar um pouco mais nos muitos aspectos desta palavra, que é um conceito semantizado, procure lá no YouTube Casa da Escrevivência e assista a gravação completa deste primeiro dia do curso, que, por sinal, termina com a aula que vai ao ar hoje à noite, às 18 horas mais precisamente. Muito embora o trânsito do Rio, ontem, por exemplo, tenha atrasado a chegada de Conceição Evaristo em mais de uma hora. Mas vamos lá, porque para ouvir Conceição Evaristo vale qualquer espera. Porque, afinal de contas, estamos falando de uma das maiores vozes da literatura brasileira contemporânea. Conceição Evaristo viu sua obra conquistar leitores de diferentes gerações, chegar às universidades, integrar a prova do Exame Nacional de Ensino Médio, o Enem, e inspirar até o Carnaval.

0: Foi então um trecho do samba enredo Ponciá Evaristo, Flor do Mulungu, com o qual o Império Serrano prestou homenagem à escritora Conceição Evaristo no carnaval deste ano. Mas apesar de receber todas essas homenagens com muita alegria, Conceição faz questão de lembrar que sua trajetória é uma exceção e que jamais deve servir para alimentar o discurso da meritocracia ou esconder as desigualdades que ainda marcam o acesso à educação, à cultura e aos direitos em nosso país. E foram exatamente esses assuntos que nós abordamos na entrevista que fizemos com Conceição Evaristo nos idos de 2018. Agora, de que maneira toda essa visibilidade contribui para que a sociedade brasileira passe a enxergar as mulheres negras também como intelectuais, pesquisadoras, artistas e protagonistas da nossa produção cultural?
1: Na verdade, colabora para apresentar um outro imaginário sobre a mulher negra brasileira, porque a sociedade brasileira ainda reconhece as mulheres negras como se elas estivessem só no lugar da subalternidade. É muito difícil para a sociedade brasileira romper com esse tipo de imaginário e pensar que as mulheres negras são professoras, são médicas, são intelectuais, são cientistas. Determinados estereótipos ainda estão colados no imaginário da sociedade brasileira, que não reconhece valores, competências intelectuais ou competências para determinadas artes, como se as mulheres negras não tivessem essa competência. Então, eu acho que essa homenagem pelo Brasil afora desperta a curiosidade, inclusive, de um público de estudantes, um público jovem, que a juventude tem uma força muito grande, um público jovem para pensar as mulheres negras em outros papéis, em outras situações sociais.
0: Pois é, você já teve a oportunidade de dizer algumas vezes que a sua história é um pouco perigosa. Por quê?
1: Todo negro ou negra que sobressai na sociedade brasileira, justamente que rompe com esse imaginário de subalternidade, precisa ter muito cuidado, porque senão essa história ela acaba servindo para um discurso de meritocracia, para reforçar um discurso que é dito assim: ah, mas se você estudar, trabalhar, você consegue. Não é bem isso, porque eu conheço uma porção de pessoas que trabalham, que estudam, que esforçam e que não conseguem. E eu tenho falado muito isso. Cada pessoa que rompe com esse lugar de subalternidade, essa história de exceção, porque é uma história de exceção, ela só serve para pensar a regra. Claro que tem a minha alegria, tem a minha vaidade pessoal, tem a minha afirmativa que eu não consegui isso pelos meus belos olhos, consegui com esforço, com trabalho, com sacrifício, mas serve justamente para a gente pensar por que que determinadas pessoas oriundas das classes populares, por que que nós temos de lutar tanto? Quantas pessoas adoecem pelo caminho, não suportam? A doença física e emocional também. Se existe uma classe social que não precisa desse esforço todo, já nasce com tudo dado, por que que umas pessoas nascem com tudo dado e as outras têm que desesperadamente procurar alguma coisa que lhe é de direito? Porque estudar, ter acesso aos bens culturais, ter acesso ao livro, à leitura, ter acesso às universidades, aos cursos de graduação, de pós-graduação, isso deveria ser de pertença, né? Deveria ser uma possibilidade de cada cidadã e cidadão brasileiro.
0: Por fim, que mensagem você gostaria de deixar para as novas gerações sobre a importância da leitura, da educação e do acesso aos bens culturais como direitos de cidadania?
1: Olha, essa juventude, ela pode, inclusive, pesquisar não só a minha poesia, mas a poesia de outras mulheres e de outros homens negros. Agora, eu espero que essa juventude, ela agarre essa oportunidade, aproveitar mesmo essa oportunidade e entender a educação, a leitura, a aquisição de produtos culturais, entender isso justamente como direito. Então, aproveitar-se desse direito, apropriar-se desse direito, e o direito que está sendo oferecido agora é justamente o direito de estudo. Então, que elas façam isso sabendo que elas não estão recebendo nada como esmola, como privilégio, mas sim como direito.
0: Então, pelo exercício do direito, pela força, raça e fé de todas as mulheres. Viva você, viva Maria. Muito obrigada, Conceição.
1: Eu que agradeço.
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3: 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Antes de partir para uma viagem mais longa, previna-se levando em seu carro bebidas e petiscos para matar a fome, caso não encontre um lugar na estrada para comer. Assim, pelo menos, você saberá a procedência dos alimentos e não passará por apuros, como uma intoxicação alimentar. 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
4: Hora certa. 18 horas e 41 minutos.
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12: A Caixa inicia nesta terça-feira, 28, o pagamento do Bolsa Família referente ao mês de julho para os beneficiários com o número de identificação social NIS, terminado em 7. Os pagamentos são realizados preferencialmente na poupança Caixa ou conta Caixa Tem. Com a conta Caixa Tem, os beneficiários podem pagar contas e fazer transferências diretamente pelo aplicativo no celular. O valor também pode ser movimentado com o cartão de débito da conta em comércios, unidades lotéricas, correspondentes Caixa Aqui, terminais de autoatendimento e agências da Caixa. Além disso, é possível realizar saques sem cartão nos terminais de autoatendimento e unidades lotéricas, utilizando a identificação biométrica previamente cadastrada em uma agência da Caixa. Para baixar os aplicativos Caixa Tem e Bolsa Família, basta acessar a loja de aplicativos do seu smartphone. É gratuito.
13: A edição mais recente da pesquisa BTG Nexus sobre as intenções de voto para a presidência da República, divulgada nesta segunda-feira, 27 de julho, reforça as diferenças no comportamento do eleitorado entre as regiões do país. No Nordeste, Lula lidera com ampla vantagem no primeiro turno ao registrar 57% das intenções de voto contra 24% de Flávio Bolsonaro. Em uma eventual disputa de segundo turno, o presidente amplia a vantagem e alcança 62% das intenções de voto, enquanto Flávio soma 30%. A região também apresenta os indicadores mais favoráveis ao governo federal. O Nordeste reúne ainda a maior proporção de eleitores que se declaram lulistas convictos, com 27%. Em contrapartida, Flávio Bolsonaro registra na região seu maior índice de rejeição, de 43%. O cenário se inverte na região sul, onde Flávio Bolsonaro lidera a disputa de primeiro turno com 47% das intenções de voto. Em uma eventual segunda etapa da eleição, ele amplia a vantagem sobre Lula e alcança 57%, enquanto o presidente registra 36%. A região também concentra os piores indicadores para o atual governo federal. A desaprovação à gestão chega a 64%. O Sul reúne ainda a maior parcela de eleitores que se identificam como bolsonaristas convictos, com 33%. Já a rejeição a Lula supera 50%. No Sudeste, Lula aparece à frente no primeiro turno com 41% das intenções de voto, diante de 32% de Flávio Bolsonaro. Em uma eventual disputa de segundo turno, a diferença diminui. O presidente tem 45% contra 43% do adversário. No conjunto formado por Norte e Centro-Oeste, Flávio Bolsonaro lidera o primeiro turno com 39% das intenções de voto, seguido por Lula com 33%, e Ronaldo Caiado aparece na terceira posição com 11%. Em um eventual segundo turno, Flávio Bolsonaro aparece com 51% contra 41% de Lula. A pesquisa BTG Nexus ouviu 2.004 eleitores entre os dias 24 e 26 de julho de 2026. A margem de erro é de 2 pontos percentuais, com nível de confiança de 95%. Reportagem Paloma Custódio.
4: 13 bilhões de reais do lucro registrado pelo FGTS vai ser distribuído aos trabalhadores. A decisão do Conselho Curador do Fundo de Garantia do Tempo de Serviço foi tomada nesta terça-feira. O lucro do FGTS em 2025 foi de 14 bilhões e 700 milhões de reais. Os 13 bilhões que vão ser distribuídos equivalem a cerca de 89% desse total. O valor vai ser pago pela Caixa na conta do FGTS, de forma proporcional ao saldo que a pessoa tinha no dia 31 de dezembro de 2025. Ou seja, quem tinha mais dinheiro vai receber um valor maior. Os pagamentos acontecem até o fim de agosto para cerca de 138 milhões de contas. É um valor a mais que vai engordar a conta do trabalhador. Com esse valor, o rendimento total vai ser de 6,9%, acima da inflação, que ano passado ficou em 4,26%. Como o dinheiro vai para a conta do FGTS, a pessoa só pode fazer o saque nas modalidades permitidas, como demissão sem justa causa ou aquisição da casa própria. Da Rádio Nacional em Brasília, Gabriel Brum.
14: A Procuradoria-Geral do Rio de Janeiro conseguiu na Justiça a garantia do resgate de 481 milhões e meio de reais investidos pelo Rio Previdência, Fundo de Previdência dos Servidores Estaduais, no Fundo Revolution, ligado ao Grupo Master. A decisão é da 10ª Vara da Fazenda Pública da capital, em ação contra a Master Corretora e a Acura Gestora de Recursos e seus diretores. Ela impede, inclusive, que a administradora do fundo adote medidas para dificultar ou atrasar o resgate solicitado pelo Rio Previdência, previsto para 17 de agosto. Além disso, determina a apresentação de auditoria independente sobre a situação patrimonial da carteira. A decisão prevê ainda o bloqueio de bens da Acura Gestora de Recursos e de seus diretores, incluindo valores em contas bancárias, aplicações financeiras, imóveis, participações societárias, veículos, embarcações, aeronaves, marcas registradas, planos de previdência privada aberta, títulos de capitalização e ativos digitais, como criptomoedas, como forma de preservar patrimônio para eventual ressarcimento aos cofres previdenciários. Essa é a segunda decisão favorável obtida pela PGE e pelo Rio Previdência no caso Master. Na quinta-feira, a Justiça já havia determinado o bloqueio de bens para garantir a recuperação de até 135 milhões de reais relacionados aos prejuízos do Fundo Texas FIA. Da Rádio Nacional, no Rio de Janeiro, Solimar Luz.
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17: Vai usar o GPS na viagem? Tome cuidado, não confie demais nesse ajudante. Muitas vezes o GPS pode até lhe fornecer uma rota mais curta numa grande cidade, mas também pode te levar para locais bem perigosos, que você com certeza gostaria de evitar. Prefira rodar pelas vias principais, se possível.
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18: Oito horas e 51 minutos.
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27: Evita a anemia. A vitamina B12 é um dos componentes importantes na formação, maturação e proteção das hemácias, de forma a mantê-las saudáveis e evitar o desenvolvimento da anemia. Ou seja, consumir a vitamina B12 é essencial para manter uma série de funções do seu organismo funcionando.
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29: A terça-feira será de maior nebulosidade na faixa litorânea da região Nordeste. No interior, o tempo segue mais estável, com predomínio de poucas nuvens. Na Bahia, Salvador terá temperaturas entre 23 e 26 graus, com muitas nuvens e possibilidade de chuva isolada. No litoral baiano, a condição se repete, enquanto o centro, o oeste e o vale do São Francisco terão céu com poucas nuvens. Em Sergipe, Aracaju registra mínima de 24 e máxima de 27 graus, com variação de nebulosidade e chance de chuva. No Agreste, no Sertão, o tempo permanece mais aberto. Em Alagoas, os termômetros em Maceió variam entre 22 e 27 graus, sob muitas nuvens. A possibilidade de chuva fica concentrada no litoral, enquanto o Agreste e o Sertão seguem com poucas nuvens. Em Pernambuco, Recife terá temperaturas entre 23 e 28 graus, com previsão de chuva isolada ao longo do dia. No Agreste e no Sertão, o sol aparece entre poucas nuvens. Na Paraíba, Paraíba, João Pessoa registra mínima de 23 e máxima de 29 graus, com bastante nebulosidade e chance de chuva passageira. Já no interior paraibano, o tempo permanece firme. No Rio Grande do Norte, Natal terá variação entre 24 e 27 graus, com condições favoráveis para chuva isolada no litoral. Nas demais áreas do estado, predominam poucas nuvens. No Ceará, Fortaleza terá muitas nuvens e temperaturas entre 26 e 30 graus. No interior cearense, o céu fica com poucas nuvens durante o dia. No Piauí, Teresina registra mínima de 26 e máxima de 35 graus, sob predomínio de poucas nuvens, cenário que se estende pela maior parte do estado. No Maranhão, São Luís terá temperaturas entre 26 e 33 graus, com bastante nebulosidade e possibilidade de chuva isolada. No centro e no sul maranhense, o tempo segue mais aberto. As informações são do Instituto Nacional de Meteorologia. Viviane Bessa, o tempo e a temperatura. O preço do boi gordo teve aumento de 0,01% nesta terça-feira. Em São Paulo, a arroba é negociada a R$ 344,25. No mercado de frango, os valores apresentam estabilidade na Grande São Paulo, em São José do Rio Preto e em Descalvado. O quilo do frango congelado é vendido a R$ 7,15 e o frango resfriado a R$ 7,16. A carcaça suína especial teve recuo de preço nos atacados da Grande São Paulo, onde o quilo custa R$ 8,16. Entre os estados analisados, o suíno vivo registrou o menor preço no Paraná, onde o animal é comercializado a R$ 4,63. Os dados são do CPEA. Reportagem Viviane Bessa.
4: 13 bilhões de reais do lucro registrado pelo FGTS vai ser distribuído aos trabalhadores. A decisão do Conselho Curador do Fundo de Garantia do Tempo de Serviço foi tomada nesta terça-feira. O lucro do FGTS em 2025 foi de R$ 14,7 bilhões. Os 13 bilhões que vão ser distribuídos equivalem a cerca de 89% desse total. O valor vai ser pago pela Caixa na conta do FGTS, de forma proporcional ao saldo que a pessoa tinha no dia 31 de dezembro de 2025. Ou seja, quem tinha mais dinheiro vai receber um valor maior. Os pagamentos acontecem até o fim de agosto para cerca de 138 milhões de contas. É um valor a mais que vai engordar a conta do trabalhador. Com esse valor, o rendimento total vai ser de 6,9%, acima da inflação, que ano passado ficou em 4,26%. Como o dinheiro vai para a conta do FGTS, a pessoa só pode fazer o saque nas modalidades permitidas, como demissão sem justa causa ou aquisição da casa própria. Da Rádio Nacional em Brasília, Gabriel Brum.
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1: Hora certa. 18 horas e 58 minutos.

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8: Hora certa. 19 horas e 10 minutos.

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9: Hora certa. 19 horas e 23.

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3: Hora certa. 19 horas e 36 minutos.

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7: Hora certa. 19 horas e 48 minutos.

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6: Hora certa. 20 horas em ponto.

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4: Identificar chaves. Se o seu molho de chaves é muito populoso e você sempre se confunde na hora de abrir as fechaduras, um bom truque é pintar a cabeça das chaves com esmalte de cores diferentes. Assim fica mais fácil associar a cor à porta correta.
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9: Organizar copos no armário. Está ficando sem espaço no armário para guardar copos? É possível improvisar uma prateleira usando uma bandeja. Sobre uma fileira de copos, coloque uma bandeja e depois empilhe mais uma fileira de copos. Forre a bandeja com EVA para impedir que os copos escorreguem. Gostou das dicas? Amanhã tem mais.
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0: lista.
1: Opa, esse aí sou eu, pode crer. Putz, grila, pô, que cansaço, velho. Agora por cima meu táxi estraga. Vai ter que ficar na manutenção. Pô, como é que vou embora agora, né? Não passa nenhum bendito trax aqui, um amigo meu, velho. Eu achando que tinha amigo. Pô, me lasquei. Caramba, senhor. Tá bom. Não queria não, mas tem que pegar esse tal de Uber, esse troço aí que tá na moda. Vamos lá, vamos ver como é que esse trem é.
2: Boa noite, senhor. O senhor aceita uma bala?
1: Não, não aceito não. Sou diabético. Onde já se viu oferecer bala pra diabético, rapaz? Tá maluco? Esse é louco.
2: Então, se você quiser, eu tenho água aqui.
1: Oi, muito obrigado. Eu te pedi alguma coisa? Sou alérgico à água.
2: Alérgico à água?
1: Isso mesmo, meu filho. Por quê? Vem cá. O que foi agora? Tá duvidando da minha alergia? Olha, desliga esse aí que tá me incomodando também. Tá mais frio que no Polo Norte aqui. Abafei.
2: Tudo bem, senhor. Calma. Eu só estou lhe tratando com a maior educação. E você vem com grosseria? Qual o problema? O senhor é louco?
1: Não sou louco não, afião. Não sou não. Eu sou taxista, entendeu?
2: Ih, taxista? Então vou cobrar bandeira 2.
1: Que absurdo. Eu nem sabia que vocês tinham bandeira 2.
2: A gente não tem. É só pra o senhor ver como é ruim. E aí? Abafei, não é?
1: Ih, vai me copiar nisso também? Fidum. Dá licença.
0: Belmiro, o taxista.
1: Opa, esse aí sou eu. Pode crer.

0: Opa, esse aí sou eu, pode crer. Ai, mais um dia, tô cansado pra caramba desse trem de táxi, viu? Opa, Maria Bethânia, logo você, que honra estar aqui no meu táxi.
1: Quem me chamou? Menino, eu te conheço. Você não é filho da Thelminha?
0: Thelminha? Que isso? Não conheço nenhuma Thelminha.
1: Thelminha, irmã da Teté, mãe do Guto. Aquela gente boa da Bahia.
0: Não, não, dona Bethânia. Nada disso, nada disso. Que subacão é esse, filha? Eu nem sou nascido, nem nunca fui na Bahia.
1: Rapaz, eu vou dar uma ligadinha pra Caetano e Gil pra dizer que tô com o filho da Thelma do Pelourinho.
0: Olha, eu vou te falar uma coisa, viu, dona Bethânia do Cabelão? Tá me confundindo. Melhor dormir um pouco, que a viagem ainda vai demorar. Dorme aí, filha. E aproveita que esse cabelão seu serve de travesseiro, hein? Dona Bethânia, chegamos, dona Bethânia. Chegamos.
1: Quem me chamou?
0: Já chegamos ao destino, filha. Tira esse cabeção aí do sofá e vambora.
1: Mas quem irá dizer qual é o destino final, meu filho?
0: Eu, hein? Essa mulher mais doida que integrante de hospício. Abafei. Falou, Bethânia.
2: Belmiro, o taxista!
0: Opa, esse aí sou eu, pode crer!
2: Belmiro, o taxista!
0: Opa, esse aí sou eu, pode crer! Pô, que música boa, bacana pra caramba, essa ali que nem sou o subaca, cantando. E eu perguntava quem é o Orandes. Opa, e aí, Eustáquio, bom? Tô ótimo, Belmiro. Que animação é essa, cara? Cantarolando, a vida tá boa, é? Será, tô de bem com a vida, cara. Aproveitando que você tá aqui, Murambo, já escutou essa música do Orandes?
3: Quê?
0: A música do Orandes, escuta aí, eu vou aumentar o som pra você escutar.
3: Ah, tá, Belmiro, não faz vergonha, cara. O nome da música é Do You Wanna Dance. Traduzindo, você quer dançar?
0: Ih, abafou agora, que bancada. Deixa pra lá, pra onde você vai?
2: Belmiro, o taxista.
0: Opa, esse aí sou eu, pode crer.
2: Belmiro, o taxista.
0: Opa, esse aí sou eu, pode crer. Tamo aí, mais um dia de trabalho. Ah, hoje tem jogo da seleção. Radinho vai pirar aqui. Meu Deus, não tô acreditando nisso. É o Toninho Matador, artilheiro da seleção, entrando no meu táxi, velho.
4: Será que o senhor dá pro senhor me levar no estádio correndo?
0: Toninho, ô meu filho, eu sou seu fã. Vai jogar muito hoje, hein, cara. Arrebenta com eles lá.
4: Tá bom, mas eu preciso chegar no estádio primeiro, né, brother? Tive um problema, perdi o ônibus da delegação.
0: Entra aí, foi um prazer levar o Toninho Matador pro estádio. Pronto, Toninho, chegamos. Deu 70 reais.
4: Só não vai dar de pagar porque eu não tenho dinheiro, né?
0: Não tem dinheiro? Como você não tem dinheiro? Joga na Europa, ganha mirão, mirão, mirões. Vai falar que não tem dinheiro agora? Você tem que me pagar, Toninho.
4: Meu amigo, você quer me deixar fora da Copa?
0: Eu tô pensando na Copa do meu apartamento, que eu quero reformar tem um ano já. Não tem nem como. Ou você praga ou vão pra delegacia, Toninho.
4: Você vai me levar pra delegacia faltando meia hora pro jogo? Em que vocês acham que eles vão acreditar? Em você ou no artilheiro da seleção?
0: Olha só, Toninho. Eu tenho a fricha limpa, agora você tem que ficar esperto na delegacia. Porque tem fama de ser matador, hein? É, entendeu, né? Entendeu? Abafei.
5: Olha o gol da Alemanha.
2: Belmiro, o taxista.
0: Opa, esse aí sou eu, pode crer.
2: Belmiro, o taxista.
0: Opa, esse aí sou eu, pode crer. Fala, meu queridão, fala aí. Bom dia, como é que tu tá? Tá indo pra onde?
6: Por favor, me leve para o hospital lá no centro.
0: Cara, ih, rapaz, tá passando mal, irmão? Tá com uma cara estranha, não vai voltar no meu banco, não, hein?
6: Não estou passando mal, não. Vou ter que fazer um exame de rotina. Sabe como é, né? Já tenho mais de 40 anos e tudo mais.
0: Ah, sim. Vai fazer o teu famoso dedinho lá, né? O touchscreen. Sei como é esse troço aí, eu já sei, já passei por isso. Mas por que tá com essa cara todo triste? Essa cara, tá com medo de quê, irmão?
6: Não estou com medo nenhum. Eu já fiz esse exame várias vezes, não tenho medo. Só estou triste porque dessa vez será com outro médico.
0: E por que tristeza? Assim me abafa. Esse médico por acaso tem, será, elefantise? Você é louco?
6: Não, eu não conheço. Estou triste porque, sei lá, o outro era muito bom. Ai, que saudade do Dr. Braulio.
0: Não sei não, hein. Vou dirigir.
2: Belmiro, o taxista.
0: Opa, esse aí sou eu, pode crer.